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1: 9:32.
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1: 10 e 2.
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0: 10:33.
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2: Quem é que nunca dançou e cantou no final dos bailes e festinhas a música Whisky a Gogô do grupo Roupa Nova, né, gente? Vocês sabiam que a música foi composta pela dupla Mike Sullivan e Paulo Massadas? É, ela foi composta em homenagem ao cantor Johnny Rivers. Pois é, quando atuavam como crooners em bailes e boates, Mike Sullivan e Paulo Massadas costumavam receber pedidos do público para tocar canções de Johnny Rivers. O título Whisky a Gogô é uma referência direta à famosa casa de espetáculos chamada Whisky a Gogô, onde o cantor Johnny Rivers gravou diversos álbuns ao vivo na década de 60. O refrão também faz referência à canção Do You Wanna Dance, canção de Johnny Rivers que fez muito sucesso aqui no Brasil.

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2: 11 e 3. 107 FM. 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

0: 11:32.
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1: Meia-noite.
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0: meia-noite 31.
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0: 10:32.
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1: 3:30. 107 FM. 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
1: 4 e 3.
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0: 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Agora 4:30.
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0: 32.
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1: 6:30.
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2: Bom dia, você que está nos ouvindo ao vivo aí no programa Caminhos do Empreendedor. Eu sou Ronan Delfim, estamos começando mais um programa Caminhos do Empreendedor. Hoje, dia 12 de setembro de 2026, 7:31 no estúdio da Rádio Educadora aqui, Vale do Aço. Estamos ao vivo na 91.7 FM, na 107.1 FM e também ao vivaço. Ali você pode nos ouvir e nos assistir também no canal do YouTube da Rádio Educadora. Basta você digitar lá Rádio Educadora Vale do Aço que você vai nos encontrar lá. Bom, hoje, antes de falar do nosso convidado, antes de entrar no tema de hoje, eu quero trazer duas informações aqui de muita relevância e de utilidade pública. Primeiro, é que a gente está em setembro, e em setembro é uma homenagem, é tratado o assunto do setembro amarelo. O setembro amarelo é a questão da saúde mental ligada ao autoextermínio, né? É pra gente lembrar de você que a sua vida vale muito pra você, pra todos que te amam e pra todos as pessoas que estão ao seu redor e principalmente para Deus. Então, você aí, a gente está aqui nessa campanha aqui de utilidade pública do Setembro Amarelo. A sua vida vale e vale muito. Por falar em sua vida vale e vale muito, a gente também quer falar de um incentivo aqui de doação de sangue. Você é até assim, uma frase que eu gosto muito é: dai de graça aquilo que de graça recebeste, né? E doação de sangue pode e salva muitas vidas. Muitos bancos de sangue aqui no Brasil precisando de doadores. Então, faça sua doação de sangue. Aqui no Vale do Aço tem pontos de coleta, tem ali no Hospital Márcio Cunha. Então, você pode ser um doador de sangue. Fica aqui o meu incentivo para todo mundo doar sangue. Então, duas campanhas para a gente começar o nosso programa aqui hoje, hein? Do Setembro Amarelo, a sua vida vale e vale muito. E utilize a sua vida para abençoar a vida de outras pessoas também, doando sangue, tá bom? Bom, hoje, 12 de setembro, como eu falei, são 7:34 aqui no estúdio da Rádio Educadora. Hoje eu estou recebendo aqui o Tarcísio Quaresma. O Tarcísio Quaresma, que é diretor da NTW Contabilidade e Gestão Empresarial, a unidade de Timóteo, o qual também eu tenho a grata bênção de poder falar que é um amigo meu. Conheço o Tarcísio há mais de 20 anos e ele está aqui hoje na correria dele aqui. Tarcísio também, que é casado com a Érica, é pai, assim como eu, pai de duas meninas. Tarcísio tem uma formação ampla, uma experiência muito grande aí na área de contabilidade e gestão de pessoas. Então, Tarcísio, muito bem-vindo aqui no nosso programa Caminhos do Empreendedor. Obrigado pela sua presença. Finalmente conseguimos conciliar a agenda aqui para você estar aqui presente, né? E a gente sempre, Tarcísio, começa o programa fazendo uma pergunta clássica. Quem é o Tarcísio Quaresma? Eu já falei que você é meu amigo, você é casado com a Érica, é pai de duas meninas. Você não é daqui não, né, Tarcísio? Quem é Tarcísio e muito bem-vindo.
3: Ô, Ronan, bom dia a todos. É um prazer estar aqui mais uma vez. Muito obrigado por essa oportunidade, a gente está aqui compartilhando conhecimento. Rapaz, eu sou lá do interior de Minas, lá de Teoflotone. A gente vem com aquele jeitinho quase baianado, né? A turma brinca que a gente é o baiano cansado, né? Tava indo pra Bahia, parou por ali, quase chegando na Bahia. E já há muitos anos, há mais de 20 anos, a gente tá aqui no Vale do Aço, trabalhando nessa área contábil, na área do desenvolvimento do empreendedorismo. E graças a Deus tudo tem dado certo, com muitos parceiros, né? Com muitos clientes que a gente tem conseguido contribuir para o desenvolvimento. E junto a gente vai caminhando aqui no Vale do Aço.
2: Ô, Tarcísio, você tem uma formação acadêmica aí bem ampla, né? Você é formado em quê? Você tem duas graduações, Tarcísio? Como é que é isso?
3: Ana, a gente é formado em administração, formamos em contabilidade, depois nos especializamos na área de gestão empreendedora, fizemos especializações na área de marketing e desenvolvemos também um pouquinho aí um estudo na área de controladoria e gestão financeira, para que a gente possa contribuir, né, com esse conhecimento que a gente vem aplicando aí ao longo dos anos.
2: Excelente. Tarcísio, e como que você veio parar aqui no Vale do Aço? Você falou que você é de Teoflotone e tudo. Como que você veio parar aqui no Vale do Aço?
3: Ronan, isso aí é o meu sócio, né, atual hoje, o Nathaniel.
2: Uhum.
3: E lá em meados dos anos 2000, você vê como é que nós estamos ficando velhos, né, cara?
2: 2000, há 26 anos atrás.
3: Exatamente no dia 21/6, né, de 2000, ele me fez esse convite para a gente vir para o Vale do Aço trabalhar nessa área contábil, na área de gestão administrativa das empresas. E daí eu me lembro que foi até engraçado que ele convidou, me chamou e eu falei: ô Nathaniel, tô na correria aqui, não dá pra eu ir não. E eu me lembro bem que ele insistiu um pouquinho, mas era um momento que eu vivia ali na minha vida, lá em Teoflotone, e graças a Deus colocou ele no meu caminho e posteriormente a gente aceitou esse convite e de lá, daquele momento, nós viemos participar do grupo da NTW. E até hoje nós estamos juntos aí.
2: Tarcísio, e você hoje, especialmente hoje, dia 12 de setembro, eu vou participar de um evento que eu vou falar especificamente para pessoas que eram CLT e resolveram empreender. Para pessoas que começaram ali dentro da empresa como vendedores, depois talvez como gerente e hoje são sócios da empresa. Você também teve essa jornada, né, Tarcísio? Você começou ali trabalhando na NTW de Patinga, foi isso, Tarcísio?
3: Isso aí, Ronan, é um processo, não vou dizer que é comum, mas que acontece muito, né?
2: Uhum.
3: A gente inicia nossa jornada profissional dentro de uma empresa e aí ocorre essa grande identificação, né, com o conceito, com a ética, com o compromisso que essa empresa tem, com a cultura empresarial que ela prega e faz isso se fortalecer no dia a dia. E a gente acredita nisso e passa a fazer parte da sociedade, né, do corpo gestor disso aí.
2: Uhum.
3: E aí onde que nasce essa oportunidade dessa transformação, né, de sair de CLT e virar. Tem duas coisas que a gente vira, né? Empresário e empreendedor, né?
2: Isso mesmo.
3: E aprender essa diferença não é muito fácil, né? A estrada aí vai batendo na gente e devagarzinho a gente vai aprendendo esse caminho, né? Aprendendo a agir, ora como empresário, ora como empreendedor.
2: Uhum.
3: Mas é uma jornada interessante e é a porta pro crescimento da gente, né?
2: Isso mesmo. Tarcísio, e se você tivesse lá no meu lugar falando para essas pessoas que acabaram de sair da CLT e foram empreender e virar sócios de unidades da empresa que eles trabalhavam, assim, você falou aí uma palavra: transformação. Qual que você acha que é a principal mudança de postura? Qual a principal transformação daquele que está saindo da CLT para empreender, Tarcísio?
3: Ana, hoje a gente precisa conhecer, né? Eu vou dizer assim, conhecer é ler sobre aquele negócio que você está adentrando. O ler é ler mesmo, é aprofundar, é entender a essência. Então, se você está indo para o ramo de atividade, é importante a gente conhecer primeiro como fazer, né?
2: Uhum.
3: Se é serviço, como fazer esse serviço? Se é vender, como vender? Se é produzir, como produzir? Entender a essência disso. Porque é esse entender que vai encurtar os caminhos. E aí eu vou já usar uma palavrinha aqui.
2: Ah.
3: É entender do custo. Então, se eu sei como fazer, eu consigo fazer uma gestão de custo deste como fazer, que é isso que, na verdade, vamos falar outra palavrinha.
2: Ah.
3: Vai afetar a margem de lucratividade, que é o meu maior objetivo.
2: Entendi.
3: Todo mundo sai da CLT para ter lucro.
2: Uhum.
3: Né? Então, a empresa nasce para ter lucro.
2: Isso.
3: Então, a gente começa a entender essa margem de lucratividade. Então, eu preciso conhecer. E a outra é conhecer o negócio e a outra é conhecer o mercado. né? Quem é o fornecedor?
2: Uhum.
3: Quem é o cliente? A gente usa um termo, né, que a gente chama de persona, né?
2: Sim.
3: Quem é o nosso cliente, né? E entender isso é muito complexo. Parece simples, mas é muito complexo.
2: Verdade. Ô, Tarcísio, e eu ainda vou acrescentar um outro conhecer aí. Você falou de entender do mercado, entender do custo, entender do negócio, mas também conhecer a si mesmo, né? Quais são as habilidades, qual que é o meu perfil? Hoje eu tenho mais perfil de empreendedor ou de gestor? Que daqui a pouco nós vamos falar dessa diferença aí que você falou aí de empreendedor e empresário, né? E aí é importante que a gente se conheça as habilidades, as características que a gente tem, para também depois se cercar de pessoas que têm habilidades e perfis complementares ao nosso, porque também ninguém é bom em tudo, né, Tarcísio? Às vezes a gente tem que entender que a gente não tem que, como empresário, como empreendedor, talvez principalmente o empreendedor, ele tenta dar conta de tudo, fazer tudo sozinho. Isso no começo é essencial, mas depois ele tem que ir se cercando de pessoas que são boas naquilo que ele não é, não é isso?
3: Ô, Ronan, exatamente. Às vezes nós estamos em alguns eventos aí falando um pouquinho sobre isso. E um exemplo que eu gosto de usar, tinha um filme que a gente assistia que chamava Liga da Justiça.
2: Aham.
3: Né? Então tem hora que nós somos o Super-Homem, tem hora que nós somos o Batman.
2: Isso.
3: E temos que estar rodeado de outros super-heróis para que no dia a dia ali tudo dê certo. Né? E como nós não temos várias habilidades, a gente precisa estar cercado de super-heróis que uhum. possam suprir aquela deficiência que a gente tem, que é normal, né? A gente uhum. não sabe de tudo. Então, quanto mais pessoas com habilidades complementares à sua no dia a dia que a gente possa se cercar, é a base do sucesso, né? É a essência disso aí.
2: Isso mesmo. Tarcísio, e aí então você hoje não. Daqui a pouco você fala aí. Então depois você saiu da NTW de Ipatinga e veio a ser sócio e do zero montou um escritório de contabilidade que é a NTW Contabilidade e Gestão Empresarial em Timóteo, não é isso? Então você saiu de Teoflotone, veio trabalhar no escritório da NTW de Ipatinga e depois já migrou para Timóteo. Hoje você reside em Timóteo, você e sua família residem em Timóteo e hoje tem a NTW Contabilidade e Gestão Empresarial de Timóteo. A NTW de Timóteo existe há quanto tempo, Tarcísio?
3: Ronan, nessa jornada toda aí, lá em 2012, em março de 2012,
2: uhum.
3: exatamente dia 12 de março de 2012, nós abrimos o nosso CNPJ, né?
2: Uhum.
3: Foi a chave da virada aí. Então, desde 2012, nós já atuamos em Timóteo, né? Foi aí que o grupo da NTW abriu essa oportunidade para a gente estar deixando de ser o CLT, como você colocou, e entrar no meio empresarial. E nós começamos a entender o mercado de Timóteo. A gente percebeu que é um mercado muito amplo. Saindo de 2012 e vindo para 2026. Hoje, no início desse ano, a gente fez uma migração interna, né, dentro da NTW, que foi a gente sair de uma estrutura de aproximadamente 100 metros quadrados para uma estrutura de 300 metros quadrados. Isso porque a gente confia, acredita, né, na cidade de Timóteo, a gente acredita na região do Vale do Aço e na expansão que a gente espera que ocorra, né, em uhum. nossa região aqui.
2: Muito bom. Além de, eu gosto muito de falar que empreender, Tarcísio, é claro que a gente visa o lucro numa empresa, mas empreender também tem que fazer diferença na vida das pessoas, não só dos clientes, fornecedores, mas também da nossa equipe. A NTW começou com quantos colaboradores e hoje está com quantos colaboradores lá em Timóteo, Tarcísio?
3: Rona, em 2012 nós iniciamos, foi eu e mais duas pessoas. Então foi um trabalho muito árduo, né? Porque a contabilidade, a base dela é a legislação e atualmente, para você ter uma noção, são publicadas mais de 3.000 instruções normativas. Se a gente pegar a instrução normativa, legislação, decreto, são uhum. mais de 3.000 publicadas por dia.
2: Por dia, tá?
3: Por dia. Então pense que como um contador tem que estar preparado, né, para poder adequar ali a sua empresa a essas normas.
2: Uhum.
3: Então foi uma luta, foi uma luta. Atualmente hoje nós já estamos com 20 funcionários, né? E a expectativa da gente nessa mudança que eu te falei de 2012 a 2026 de estrutura física, o objetivo nosso é chegar a 40.
2: 40. Hoje
3: nós estamos com 20, mas o objetivo é chegar a 40.
2: Então, só para a gente finalizar o nosso primeiro bloco aqui, a NTW Contabilidade e Gestão Empresarial de Timóteo, em 2012, estava num escritório de 100 metros quadrados e com duas pessoas lá te ajudando. Hoje triplicou, tá 3 vezes maior em infraestrutura, tá num escritório de 300 metros quadrados e tá 10 vezes maior em número de colaboradores. Começou com 2 e tá com 20 e ainda tem expectativa de dobrar o número de colaboradores. É isso, Tarcísio?
3: É isso aí, Ronan. Então, é justamente apostando na cidade, né? Apostando no Vale do Aço, na mesma proporção que a gente acredita que o número de funcionários aumente, a gente tem a expectativa do desenvolvimento econômico da cidade. Nós estamos vivendo um momento político, então a gente acredita que esse olhar do desenvolvimento ele tem que vir aqui para nossa região. Então a gente tem que acreditar em pessoas,
2: uhum,
3: que politicamente vão trazer para nós o desenvolvimento econômico, porque nós, enquanto empresários e empreendedores, nós estamos apostando na cidade. E é isso que a gente espera, né? E aí é o próprio consumidor também, né? Então não é só a questão política a apostar, mas o consumidor. Então eu falo sempre que enquanto consumidor, todo mundo tem que comprar na sua cidade. Aposta na sua cidade, investe na sua cidade, porque é assim que a gente gera o ecossistema, né, econômico que a gente precisa.
2: Excelente. Eu preciso chamar o intervalo aqui, a gente está encerrando o nosso primeiro bloco. Você que está nos ouvindo aí já sabe, não saia daí que o nosso intervalo é rapidinho, daqui a pouco a gente volta com Tarcísio Quaresma no programa Caminhos do Empreendedor.

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17: Bom dia, você que está nos ouvindo ao vivo na Rádio Educadora, 107.1 FM, 91.7 FM, também ao vivo lá no YouTube da Rádio Educadora Vale do Aço. Hoje eu estou recebendo aqui Tarcísio Quaresma, o Tarcísio que é sócio diretor executivo na NTW Gestão, é Contabilidade e Gestão Empresarial, unidade de Timóteo. E aí, Tarcísio, a gente estava falando sobre postura de dono, né? E aí a gente falou sobre a diferença de empreendedor e empresário. Na minha visão, o empreendedor, ele gosta de correr risco, ele é muito dinâmico, ele é essencial em qualquer tipo de negócio. No livro, um dos melhores livros que eu li sobre gestão de empresas é O Mito do Empreendedor. Lá fala, o autor fala que qualquer empresa tem que ter três perfis: o do empreendedor, o do gestor ou empresário e do técnico, que é bom na atividade fim. Então, o empreendedor ali, ele gosta de correr risco, ele quer crescer, mas também ele tem que se, ao longo do tempo, transformar em empresário ou ter como sócio alguém com perfil gestor e empresário. Isso é fundamental, não é, Tarcísio?
18: É isso aí. Ronan, de uma forma bem resumidinha, né? Digamos assim, o empreendedor, ele vai ser o cara criativo, uhum, né? Ele vai ser o cara da inovação. E o empresário, ele vai ser o cara da gestão, ele vai ser o cara da eficiência, ele vai ser o cara que quer o lucro,
17: uhum,
18: né? Então é importante o tempo todo a gente pegar essas, vou chamar aqui de habilidades, e tentar fazer essa junção. Não é muito fácil, né? Uhum. E ter sócio também é bacana, né? Que volta no sentido de você se cercar de habilidades e ao mesmo tempo equipe, né? Então, quando você consegue trazer para sua equipe pessoas que vão complementar as suas habilidades, seja habilidade de empresário ou seja habilidade de empreendedor, isso fortalece o conceito do negócio, né? Então é sempre bom, né? A gente que tá ali à frente da empresa tá fazendo essa autoavaliação, essa reciclagem sobre esses conceitos, né? Em que momento eu tenho que ser empreendedor, em que momento eu tenho que ser empresário, porque isso é um ciclo contínuo na vida da gente ali à frente da empresa.
17: Verdade, Tarcísio. E muitos donos de empresa, às vezes, quando eu vou lá na Tutorianos, na minha empresa de consultoria, prestar consultoria para as empresas, muitos donos de empresa reclamam da postura da equipe. Muitos donos de empresa reclamam da postura da equipe. Mas quando a gente vai ver, o dono também não ajuda muito e ele tem que melhorar a postura dele. Eu costumo dizer que tem muita diferença, Tarcísio, entre complexo e complicado. Complexo é você fazer a gestão de um negócio porque tem vários fatores que você não controla. Por exemplo, se o presidente dos Estados Unidos resolve mudar uma taxa lá nos Estados Unidos, impacta aqui. Então tem muitos fatores na gestão de uma empresa que a gente não controla. Complicado é quando a gente não atua sobre os fatores que a gente controla, né? Então muitos donos de empresa mistura finanças pessoais com finanças da empresa, muitos donos da empresa não controlam os custos, muitos donos da empresa costumam ter comportamentos que servem de mau exemplo para a própria equipe. Então tem muita diferença entre complexo e complicado. Fazer gestão de empresa num país que, igual você falou aí, tem 3 mil mudanças, 3 mil novas leis, 3 mil novos decretos por dia, é complexo. Mas não fazer gestão da equipe, por exemplo, é complicar aquilo que já é complexo, não é?
18: É isso aí. E aí a linha tênue, né? Para que a gente esteja o tempo todo administrando isso aí, às vezes enxergando isso, né? Que aí a gente vai para a rotina nos cega quanto a entender essa diferença que você falou, né? Do complexo, do complicado, do fator externo que afeta a empresa da gente no dia a dia. E é nessa vivência que eu procuro muito me aproximar dos nossos clientes hoje na NTW, para que a gente possa tornar esses dois conceitos que você colocou, vamos dizer assim, comum no dia a dia, porque eles não vão deixar de existir.
19: Uhum.
18: Então, como que com a nossa visão contábil, com a nossa experiência de gestão de empresas, a gente pode contribuir na gestão dos nossos clientes? Então, quando a gente fala de uma experiência, de uma formação, como você me questionou no início, quando você fala de uma experiência vivida, como por exemplo uma certificação de ISO, como uma certificação de programas do SEBRAE, que é o que a gente procura o tempo todo hoje dentro da nossa empresa, e como que a gente leva esse conhecimento para o nosso cliente. Então, o tempo todo a gente procura replicar todo o conhecimento que a gente tem na prática com o nosso cliente.
19: Uhum.
18: Então, quando eu procuro desenvolver a minha equipe, a ideia é que esse desenvolvimento da minha equipe seja levado para o desenvolvimento do nosso cliente. E o tempo todo é o quê? Estreitando e encurtando o caminho do que é complexo, né? E do que é complicado. Eu acho que o caminho tem que ser por aí.
17: Tarcísio, e aí você falou aí que você tenta se aproximar dos clientes, levar esse conhecimento, essa experiência que você tem e tudo. Vamos falar do papel do contador. Primeiro, né, Tarcísio, o contador ele tem que cada vez mais ter uma equipe muito capacitada e diversificada, porque aquela contabilidade de antigamente, de uma pessoa só no escritório para fazer a contabilidade de uma empresa, ela tá deixando de existir, né? Porque a contabilidade hoje, a gente poderia dizer, e eu lembro que você foi participar de um evento comigo, que você foi até com estetoscópio, aquele instrumento que o médico usa para ouvir, auscultar o nosso coração, os batimentos e tudo, ou até ouvir, auscultar os pulmões e tal. Você foi com o estetoscópio pendurado no pescoço. E hoje, a contabilidade, ela tem setor especializado. Tem ali o departamento.

0: financeira. Né? Ou o resultado é não adequado como se espera ali do empreendimento. Então o conceito é esse. E aí com a equipe, como você falou aí, né? A contabilidade hoje ela é diversificada em setores, e um dos setores que atualmente a gente tem muito procurar desenvolver é o que a gente chama de setor fiscal, que é o setor tributário. Então, nós estamos vivendo um momento, já há algum tempo, de que as empresas precisam ter, né? Vamos imaginar aqui o seu setor de compras com um foco também, com um conhecimento também na área fiscal. Por quê? Porque as empresas, com a reforma tributária, o processo de compra vai ser a grande essência para melhorar a margem da lucratividade. Então, a maneira como você compra, de quem você compra, como você controla aquilo que você comprou, que é o seu estoque, como que isso vai influenciar daqui para frente com a reforma tributária. Então, o setor fiscal da contabilidade hoje, em parceria com o setor, vamos dizer assim, fiscal da empresa, que esse setor fiscal da empresa seja ali a junção do setor de compras dela. Então, esses dois setores, da contabilidade e o da empresa, eles têm que caminhar muito junto. E é essa aproximação que a gente busca cada vez mais com o nosso cliente. Antigamente a gente ouvia uma frase assim, até hoje, né?
1: Uhum.
0: Ah, eu sou do simples, eu não preciso mandar extrato para contabilidade. Ah, eu sou do simples, eu posso misturar o meu financeiro pessoal com o da empresa. Ah, eu sou do simples. Na verdade, não tem muito isso, né? Principalmente com a tecnologia que a gente tem hoje.
1: Uhum.
0: Então a gente tem um dedo duro hoje que é o banco. Né?
1: Uhum.
0: Então tudo que passou pelo banco, o banco conta ali para a Receita. Eles são muito amigos os dois.
2: Ô Tarcísio, por falar em banco e Receita serem amigos, o banco ser amigo da Receita Federal, muitas pessoas confundem o papel do contador, né, Tarcísio? Assim, muitos donos de empresa, por incrível que pareça, em pleno 2026, acreditam que o contador trabalha para o governo. Quem é o dedo duro para o governo é o próprio contador. Não tem essa crença ainda, Tarcísio?
0: O Ronan, tem muito, e muito. E o nosso maior objetivo no dia a dia é justamente derrubar essa visão.
1: Uhum.
0: Né? Os empresários precisam entender que o contador, ele é o seu parceiro. Ele está ali para te ajudar. Conta a verdade para ele.
1: Uhum.
0: Né? Conta a
2: quem
0: verdade.
2: Quem trabalha para a empresa é o contador. O contador trabalha para a empresa, não para o governo, não
0: é
2: isso?
0: É isso aí. Então pensa que o contador, ele trabalha para a empresa, para que ela pague menos impostos, para que ela tenha uma equipe registrada, regular, bem certinha.
1: Uhum.
0: Então o contador, ele faz todo o trabalho na parte contábil, né? Que é, por exemplo, do extrato que a gente falou, entender seu contas a pagar, entender seu contas a receber, para que gere dados. Então, lá no escritório hoje, quando a gente recebe a informação de uma planilha, por exemplo, um relatório de tudo que a empresa pagou, de tudo que a empresa recebeu, nós conseguimos gerar hoje, por trás daquilo ali, um dashboard, um gráfico, que ele consegue perceber qual é o fornecedor que ele mais compra. Esse fornecedor, ele é do simples, ele é do lucro presumido, que conforme essa característica gera mais benefício tributário para ele ou não. Então, esse bate-papo aberto entre contador e empresário, realmente, como você falou aí, né, alguns paradigmas, eles precisam ser quebrados.
1: Uhum.
0: Essa aproximação, ela é de extrema importância. Aí eu não vou mandar uma nota fiscal de uma compra que eu fiz ou uma venda que eu fiz pro contador para ele não registrar e daí não vai pagar imposto. Cara, é o contrário. Como a nota é eletrônica,
1: uhum,
0: a única pessoa que talvez não saiba é só o contador. Então você tem que contar para ele.
2: Entendi.
0: Né? Porque é tudo eletrônico hoje.
2: Ô Tarcísio, excelente esse nosso bate-papo. Eu preciso chamar novamente o nosso intervalo aqui. Você que está nos ouvindo aí, não saia daí que é rapidinho. E a gente vai te dar dicas super práticas de como fazer melhor gestão da sua empresa, como fazer a sua empresa ter lucro e aumentar a sua qualidade de vida através do trabalho da contabilidade. Então não saia daí que daqui a pouco eu volto com o terceiro bloco do programa Caminhos do Empreendedor. Caminho.

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2: Bom dia, são 8:10 aqui no estúdio da Rádio Educadora 91.7 FM, na 107.1 FM e também no canal do YouTube. Esse programa é bacana demais, a Rádio Educadora virou um portal de notícias, tá presente no YouTube, tem ali o portal de notícias que é o nosso site também, você fica atualizado com tudo que acontece na nossa região e no mundo, tem feito um trabalho muito bacana, inclusive aqui meus parabéns para toda a equipe de jornalismo da Rádio Educadora. E também, se você quiser interagir com a gente no programa Caminhos do Empreendedor, você pode mandar uma mensagem pelo WhatsApp 319-9771-4902. Eu trabalho aqui com o nosso canal do YouTube aberto, você pode interagir lá através do chat do nosso canal também no YouTube, e também fico aqui com o WhatsApp da Rádio Educadora aberto, então você fica à vontade para mandar dúvidas sobre o que você quiser para o nosso convidado. Já combinei aqui, inclusive, com o Tarcísio. Hoje, perguntas fáceis são para mim, perguntas difíceis são para o Tarcísio. Tarcísio, iniciando aqui o nosso terceiro bloco, a gente tava falando do quanto que o contador deve ser parceiro do cliente dele, do empresário e tudo, da visão que o empresário às vezes tem de achar que o contador é um fiscal, um auditor do governo, do estado. E a gente também estava falando que a contabilidade evoluiu muito, né, Tarcísio? Por exemplo, hoje lá no escritório da NTW, já há um bom tempo trabalha-se com zero papel, né? A meta ali do zero papel. E aquele contador, Tarcísio, lá na Tutorianos, eu fico vendo assim, atendendo os meus clientes lá na Tutorianos, que são donos e donas de empresa também, muitas vezes eles têm a visão assim, que o contador é aquele que vai ficar ou mandando boleto para ele pagar, ou pedindo informação chata, um documento chato que para ele achar e tal. Pelo amor de Deus, Tarcísio, o tal do GOV, para entrar no GOV, o GOV é tão seguro que nem o próprio usuário lembra a senha dele e consegue entrar no GOV. Mas lá na NTW Contabilidade, já tem um bom tempo que você tem falado com a gente, com os nossos clientes lá, com os clientes da NTW, que da contabilidade consultiva. Você é aquele contador, inclusive, que busca o cliente para reunir com ele pelo menos uma vez por mês, para passar para ele os números, para ajudar ele a tomar decisão no negócio. O que, que é essa tal da contabilidade consultiva? Que é, ao invés de ser aquela contabilidade que só manda boleto e documento pro cara pagar e tudo, o que, que é essa nova contabilidade que vocês têm praticado lá na NTW, Tarcísio?
3: Ô, Ronan, hoje já numa proposta comercial, quando a gente entrega, né, para um próximo cliente, um novo cliente, a gente já escreve nela a condicionante da disponibilidade que a gente tem de 2 horas mensais para conversar com esse cliente.
2: Uhum.
3: E essas 2 horas não é para a gente falar só de contabilidade. Às vezes eu falo até o contrário, essas 2 horas é para a gente falar de coisas que não é da contabilidade, porque da contabilidade a gente já fala no dia a dia durante o mês ali.
2: Uhum.
3: Então, essa aproximação com o contador, ela é de extrema importância, né? Você, empresário, aproxima do seu contador, conversa com ele, conta para ele, antecipa um desejo seu. Que isso quer dizer? Eu quero fazer um investimento em um carro, pessoa física, conversa com o seu contador antes. Por quê? Porque a gente precisa ter a origem do recurso financeiro que ele vai comprar esse carro. E a origem do recurso financeiro, ele vem da empresa.
2: Uhum.
3: Então a empresa deu lucro, o lucro foi distribuído. E por um parentezinho aqui agora, que com a reforma tributária, né, isso já começou em janeiro desse ano, o lucro ele é tributado, né, com as suas devidas regras, com seus devidos limites, né? Então tem toda uma estrutura ali por trás para ter uma tributação. Parte é isento, parte é tributado. Essa parte que é isenta ou tributada é o seu contador que vai te ajudar a ir para esse caminho. Então, se você quer fazer um investimento, chama seu contador. Então, nessa aproximação, vou te dar um exemplo. Nós tivemos um cliente a gente virou um novo cliente para nós falamos dessas 2 horas, e então ele me chamou, falou: Tarcísio, lembra daquelas 2 horas? Ele era cliente nosso já há uns 6 meses, nunca tinha me chamado lá, e ele lembrou dessas 2 horas e me chamou. Lembra-se das duas horas? Falei, lembro, vem cá que eu quero te falar com você de um investimento. Aí eu, beleza, tô indo. A empresa dele é aqui em Timóteo, mas aí ele falou, Tarcísio, entra no carro que eu preciso em Cava Grande. Eu falei, rapaz, mas eu tenho que conversar com você rápido, porque eu tenho que atender outro cliente ali. Ele, não, entra aí, você tem duas horas comigo. Eu falei, ó, tá bom, vamos embora. Cava Grande é perto, dá pra ir e voltar em duas horas. Cheguei lá, ele me mostrou um cavalo, que foi um investimento que ele fez. Então, ou seja, aí eu falei, rapaz, você comprou o cavalo como? Ah, eu saquei o dinheiro da empresa e comprei o cavalo. Falei, aí não vai dar certo. Então, contabilmente, eu vou colocar no seu ativo imobilizado que a empresa tem um cavalo. Não é que isso não possa, isso pode, né? Mas a maneira como isso tem que acontecer, o documento fiscal, a maneira que o dinheiro tem que percorrer, isso contabilmente tem que estar claro. Porque, como a gente falou no bloco anterior, tudo é eletrônico agora. O dinheiro sai eletronicamente, a nota fiscal da aquisição sai eletronicamente e o bem que ele comprou está lá no patrimônio dele, da empresa. E que hoje esse bem patrimônio, ele é também já informado para os órgãos do fisco, né? Quem informou não foi a contabilidade, quem informou foi quem emitiu a nota fiscal eletrônica. A gente só precisa juntar esses dados e entregar isso de forma clara para o fisco e para ficar compatível a informação, né?
2: Aham. Não, bacana demais. E a gente estava falando de postura de dono, complexo, do complicado. Fazer gestão de empresa é complexo. E tem muito dono complicando a situação financeira e contábil da empresa. Igual a gente falou, um dos maiores erros é misturar pessoa física com jurídica e vai embolando aqui, é trem pra lá, né, Tarcísio? Compra imóvel com o dinheiro da empresa, compra carro, paga escola de menino com o dinheiro da empresa. Isso é uma forma de complicar bastante a gestão da empresa, principalmente na contabilidade, né?
3: Ana, exatamente. Então, você falou vários exemplos aí que se o empresário estiver perto do contador, contar isso pro contador, ele só gera benefícios.
2: Aham.
3: O último que você falou é pagar a escola do filho com o dinheiro da empresa. Então, veja bem, o custo da escola, a despesa da escola é uma despesa dedutível no seu imposto de renda. Ela ajuda a diminuir o imposto que você paga no imposto de renda.
2: Uhum.
3: Só que se o dinheiro saiu da empresa, como você vai pôr na sua declaração que você pagou aquela escola?
2: Uhum.
3: Não vai dar certo. Então, são nos detalhes, né, que força essa aproximação entre empresário e contador para que o contador gere o benefício para o empresário.
2: Então, entendi.
3: A gente tem muitas oportunidades de gerar benefício e que às vezes não são geradas por essa distância que acaba acontecendo entre empresário e contador.
2: Ó, Tarcísio, a gente tá aqui com a Heloísa, aqui no WhatsApp da Rádio Educadora, falando da mitos. Se esse trem de recuperação tributária é um mito ou se existe mesmo. Principalmente dela, que está comentando aqui, eu não vou ler o nome do advogado famosão, não, mas principalmente depois do caso de um advogado famosão aí, milionário, que foi preso, foi denunciado e tudo, ela tem muito medo desse negócio de recuperação tributária. Pergunta dela: existe mesmo isso ou é um mito de recuperação tributária?
3: Ana, existe. E isso é extremamente legal, isso está descrito como fazer na legislação.
2: Uhum.
3: Então não é um mito, né? Agora, o que é importante é a contabilidade estar escriturada da maneira correta.
2: Uhum.
3: Então, como a gente vai buscar um benefício, lembra que eu falei anteriormente?
2: Uhum.
3: Como a gente vai buscar um benefício se a contabilidade não está escriturada certinho, se uma nota fiscal que gerou o benefício do crédito, uhum, não foi escriturada certinha? Então, isso existe, ela pode buscar um profissional qualificado que vai orientar todos o passo a passo, porque isso, inclusive, existe num volume muito grande no país hoje.
2: Maior do que a gente possa imaginar.
3: Muito maior.
2: Uhum.
3: Porque a própria complexidade da nossa legislação, ela traz esse benefício de aproveitar o crédito.
2: Entendi.
3: Então ela pode procurar um profissional, agora a contabilidade dela tem que estar certinha, né? É, isso aí tem que estar muito preciso, porque você vai pedir uma coisa para a Receita, ela vai falar assim, eu te dou, pela lei eu posso te dar, mas em contrapartida isso tem que estar certo.
2: Tá, só para as pessoas entenderem rapidinho, que eu já tenho que chamar o nosso quarto e último bloco, recuperação tributária é o quê, Tarcísio? É o empresário, com a ajuda do contador dele, questionar a Receita Federal que ele pagou imposto a mais e depois receber de volta esse imposto a mais que ele pagou, basicamente é isso ou não?
3: Ô Ronan, é complexo, mas você usou um termo que basicamente é isso. Então assim, ó, é muito complexo a gente falar aqui, mas basicamente não só que ele tenha pago errado. É, às vezes tem alguns impostos que são calculados, a gente chama base de cálculo. Pensa que um produto custa R$10. E aí eu vou calcular, quando você vende, então eu vou calcular o imposto em cima dos R$10, que é o valor que você vendeu. Só que a lei fala, desses R$10 cujo qual você pagou, didático, tá, Ronan? Falando aqui pra turma. Desses R$10 está somado ali R$2, por exemplo, que é de um imposto que chama ICMS. Então, na hora que eu vou calcular um outro imposto, que é o PIS e COFINS, eu preciso tirar dos R$10 os R$2 do ICMS. Então, sobrou 8. Então, eu vou calcular o PIS em cima do 8. E às vezes ocorre de não tirar os dois e calcular em cima de 10. Então eu tenho o direito de pedir aquele crédito dos dois lá que eu não usei e recalcular. Então, ou seja, aquela diferença do recálculo de quando eu paguei o imposto que é o PIS, eu posso pedir essa recuperação. Isso aqui é um exemplo didático
2: e
3: pequeno pela grandiosidade que se tem de benefícios que você pode estar utilizando.
2: Ela tá perguntando aqui, rapidinho, sim ou não, tá, Tarcísio? A NTW Contabilidade Timóteo faz isso, ajuda os clientes na recuperação tributária também?
3: Fazemos.
2: Ótimo. Gente, não sai daí que eu, daqui a pouco eu volto com o último bloco do programa Caminhos do Empreendedor e a gente vai falar de reforma tributária, porque já tem aqui pergunta aqui da Andréia, por exemplo, sobre reforma tributária. Não sai daí que a gente volta rapidinho com o último bloco do programa Caminhos do Empreendedor.
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6: Bom dia, 9:27 nos estúdios da Rádio Educadora. Temos 3 minutos aqui de bloco, porque o nosso amigo e super competente Roberto Nogueira já tá chegando aí para continuar a programação show aqui da Rádio Educadora. Tarcísio, a Andréia tava perguntando sobre reforma tributária aqui. A gente tem 3 minutos, Tarcísio, olha só. Inclusive, Tarcísio, já deixa aí os seus contatos. Quem tiver mais dúvidas sobre reforma tributária, recuperação de crédito, enfim, mais dúvidas aí, e quem se interessar aí pela contabilidade consultiva, como é que continua falando e batendo esse papo com você aí, Tarcísio?
7: Ô, Ronan, nós estamos lá no Instagram, né? NTW Timóteo, o Tarcísio Quaresma também, é fácilzinho de achar a gente ali no Instagram, ali tem nossos contatos, tá? Então, tá bem fácil, tá?
6: Aham.
7: O caminho aí, ele tá tranquilo.
6: Tá, e onde que está localizado o escritório da NTW para facilitar para as pessoas também?
7: Ô, Ronan, hoje nós atendemos em Timóteo, né, na rua 31 de março, ali próximo à Caixa Econômica Federal. Uhum. E estamos também hoje no centro de Ipatinga, né, ali para estar Juiz de Fora ali, para atender o pessoal aí.
6: Rua Juiz de Fora, número 18, centro de Ipatinga, já até decorei, porque o escritório da Tutorianos Horto agora também é lá. Tarcísio, bom, reforma tributária, vem mesmo, não vem? A gente vem aí assistindo que split payment agora parece que ficou para 2028 e tal. Reforma tributária, essencial é se preparar agora, né, Tarcísio?
7: É isso aí, Ronan. Né, até emendando um pouco na pergunta anterior do crédito, né? Hoje é de extrema importância. A reforma tributária, ela é a transformação do dinheiro em crédito. Então, resumidamente, a reforma tributária veio para pegar as empresas do Simples que faz negócio com outra empresa. Então, quem vende para a empresa hoje tem que ficar atento à reforma tributária, porque quem é do Simples, nós estamos no momento de fazer a opção se vai para o Simples híbrido ou continua no Simples normal. Simples híbrido é o uso.
6: O Simples está deixando de ser simples, né? Tem o híbrido agora, né?
7: É. Então, o Simples híbrido é a condicionante de usar o crédito e o débito, como a gente falou no bloco anterior, para atender e vinculando o conceito de crédito a empresas que a gente do lucro real. Então, a reforma tributária já está aí, já está acontecendo. Essa aproximação com o contador, ela se tornou muito mais necessária agora, para que esse processo de crédito, que é o ato da compra e da venda, seja feito da melhor forma possível e os benefícios que a gente falou anteriormente possam ser usados.
6: Beleza, Tarcísio. Eu quero te agradecer aí pela presença aqui, por todo esse conteúdo interessante e relevante. Quero agradecer toda a nossa audiência aqui também, que interagiu com a gente. Você que está aí, uma frase para encerrar esse programa de hoje é: você que é dono ou dona de empresa, por favor, não complique aquilo que já é complexo e busque ajuda de profissionais competentes, assim como o Tarcísio aqui da NTW de Timóteo, para te ajudar a tomar decisões na sua empresa. E se precisar também, pode contar comigo lá na Tutorianos. Muito obrigado a todos. Tarcísio, quero mandar um abraço aqui especialíssimo para a Érica, né? A Érica que eu admiro demais, a sua esposa, profissional também super competente aqui. Que Deus te abençoe, abençoe lá a sua empresa, sua família. E muito obrigado pela presença, Tarcísio.
7: Valeu, Ronan, obrigado, tudo de bom aí.
6: Valeu, pessoal, um abraço, que todos tenham uma semana produtiva e abençoada. Eu sou Ronan Delfim, semana que vem a gente volta com mais um programa Caminhos do Empreendedor.
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10: 8:30.
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2: 9:02.
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16: O sábado convida você a desacelerar e aproveitar o ritmo do dia. Deixe de lado a ansiedade da rotina e aprecie a beleza do presente. Aproveite o seu espaço, desfrute da boa companhia e recarregue a alma. A verdadeira paz é encontrada nos detalhes simples do cotidiano. Espalhe afeto, sorrisos e boas vibrações por onde quer que você esteja. Agradeça por mais um dia e permita-se viver momentos inesquecíveis. Que o seu sábado seja leve, feliz, abençoado e cheio de serenidade.

0: 9:31.
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7: Apareceu uma séria concorrente para as picapes líderes de mercado no Brasil, a Ford Ranger e a Toyota Hilux. Estou falando da picape Kia Tasman, recentemente lançado por essa fábrica sul-coreana, que chegou com preço abaixo da Fiat Titano, embora tenha motor turbo diesel de 210 cavalos com câmbio automático de 8 marchas. Sua transmissão é 4x4. O preço super competitivo, R$250 mil. Lançada no nosso mercado no início deste mês de agosto, a Tasman tem um design super moderno e agressivo, o que provoca controvérsias. Mas é o que a fábrica quer.
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3: 9:58.
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0: Louvado seja nosso Senhor Jesus Cristo, para sempre seja louvado. Queridos filhos e filhas, você que me acompanha sempre, você que só me acompanha no sábado, quero saudar a todos no nono dia da novena da exaltação da Santa Cruz. Ó Cruz bendita, ó Cruz, lenho sagrado, onde, pelo sangue do Cordeiro, obtivemos a nossa salvação. Na tua cruz eu coloco a minha cruz. Filhos queridos, povo amado de Deus, dai-nos a graça de nos tornarmos templo vivo do Senhor. Filhos, quero saudar a todos a partir da Rádio Evangelizar, de onde tudo começa. As rádios irmãs, cujos nomes cito neste momento. Saúda você pela TV Evangelizar, sinal digital em todo o país, em várias cidades, canal aberto, pelo YouTube, Padre Manzotti Oficial. Sim, Padre Manzotti Oficial, aproveite e se inscreva no YouTube Padre Manzotti. Vamos lá, povo de Deus. Saúda você pelo aplicativo da Associação Evangelizar é Preciso e todas as plataformas digitais. Vamos juntos rezar, pedir, suplicar, iniciando em nome do Pai, do Filho e do Espírito Santo. Amém. Naquele tempo, disse Jesus a seus discípulos: não existe árvore boa que dê frutos ruins, nem árvore ruim que dê frutos bons. Toda árvore é reconhecida pelos seus frutos. Não se colhem figos de espinheiros, nem uvas de plantas espinhosas. O homem bom tira coisas boas do bom tesouro do seu coração. Mas o homem mau tira coisas más do seu mau tesouro. Pois sua boca fala do que o coração está cheio. Por que me chamais Senhor, Senhor, mas não fazeis o que eu vos digo? Vou mostrar-vos com quem se parece todo aquele que vem a mim. Ouve as minhas palavras e as põe em prática. É semelhante a um homem que construiu uma casa, que cavou fundo, colocou alicerce sobre a rocha. Veio a enchente, a torrente deu contra a casa, mas não conseguiu derrubá-la, porque estava bem construída. Aquele, porém, que ouve e não põe em prática é semelhante a um homem que construiu uma casa no chão sem alicerce. A torrente deu contra a casa e ela imediatamente desabou. E foi grande a ruína nesta casa. Senhor, a palavra ecoa, toca fundo em nossa alma. Senhor, nós assim o chamamos, Senhor, Senhor. Mas nós queremos fazer a tua vontade e que o nosso Senhor, Senhor, não sejam palavras ditas ao vento, sem comprometimento. Dai-nos a graça de termos a nossa casa, nosso edifício,
1: e a tristeza
0: existencial, espiritual, fundado sobre a rocha que és tu, Senhor.
1: Tanto faz, mesmo assim,
0: não como na areia.

0: Deus quer.
1: Porque a tempestade vem, os problemas aparecem, as doenças nos visitam.
0: Deus é maior.
1: Nós queremos hoje firmar nossa vida em ti, Senhor. Faça um milagre, Jesus, em toda a minha vida.
0: Faça um milagre.
1: Faça um milagre, Senhor, e o maior milagre, a minha verdadeira conversão. Em colocar fundamentos

0: que você quer pedir a Deus? Eu disse, o maior pedido é ter os fundamentos em Cristo. Mas junto com este pedido, tem algo que está pegando você hoje. Como foi sua semana? Quais foram as dificuldades que você enfrentou? Ou que você está terminando a semana e diria assim: é, isso ficou por resolver. É, hoje tem algo importante que vai além das minhas forças, que vai além da minha humanidade. E aqui, Senhor, eu preciso de uma intervenção divina. Eu preciso que seja meu guia. Jesus, Senhor, Jesus, diga, este nome tem poder, Jesus, este nome liberta, Jesus, este nome salva, é a nossa salvação, Jesus, escute o meu clamor, atenda o meu apelo, você clame esse nome de Jesus se está com problema na família, seja qual problema for, você está com uma doença, está precisando que os médicos sejam guiados pelo Espírito Santo para o diagnóstico, para um procedimento que você vai fazer. Senhor Jesus, eu repito em oração, o maior milagre é ter minha vida com as bases sólidas no teu discipulado. Mas no meu dia a dia, há muitos desafios que se apresentam e eu peço, Senhor, esta graça. Se for da tua vontade, conceda-me, Senhor, conceda-me, Senhor. Vai dizendo, filho, no meu coração, eu digo para você, eu que estou rezando com você, tenho muitos pedidos agora, muitas inquietações dentro de mim, e imagino que você também. Então acredite, tenha esperança, tenha fé, este Deus não decepciona. Eu creio, Senhor, eu acredito, Senhor, eu tenho fé, Senhor, faça um milagre, é a palavra de hoje, faça um milagre. Vamos passar esta hora juntos, vamos passar esse momento de oração. Não é um programa qualquer, não é um programa de entretenimento, nem um programa musical, é uma experiência da ação de Deus em nossa vida. Vamos para o intervalo e nós voltamos com a leitura orante, partilha de vida, testemunhos que edificam e o nono dia da exaltação da Santa Cruz. Volte comigo.
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6: Primeiro. Ontem nós terminamos a leitura orante da segunda carta aos Coríntios. Inclusive, você sempre tem a leitura orante no YouTube Padre Manzotti Oficial. Se você tem, perde às 10 da manhã, tem às 10 da noite, ou depois você vai no YouTube Padre Manzotti, acompanha a experiência de Deus, que sempre fica no YouTube. É tempo real. E no final da tarde, eles colocam a leitura orante. Mas hoje, o que o senhor vai começar, padre? Eu estava celebrando uma missa, estava lendo uma das leituras que eram de um dos profetas. E me veio a inspiração de ler, de fazermos a leitura orante da vida dos profetas. E nós começamos hoje. Toca a corneta, sacristão. Leitura orante dos profetas. Este é o primeiro ponto. Vai ser uma verdadeira novela. Segundo ponto. Nós estamos em plena quaresma de São Miguel. Sim, às 9:30, um pouquinho antes, nós tivemos o 25º dia. Está lá no YouTube, terminado o programa. Se você não fez a quaresma de São Miguel, tá lá para você fazer. E nós estávamos sempre uma batalha espiritual. Sempre uma batalha espiritual. As orações são as mesmas. A ladainha, as orações de São Miguel, as invocações do príncipe guerreiro São Miguel Arcanjo. Mas hoje, pedindo pelos que sofrem na vida financeira. Então, não esqueça, se você ainda não fez a oração de São Miguel de hoje, da quaresma de São Miguel, 25º dia, faça durante o dia de hoje. Agora, vamos juntos acolher. Arlene, que a paz de Jesus esteja com você, Arlene.
7: Amém, padre. Bom dia, sua
6: bênção. Bom dia, Deus abençoe. Você fala de onde?
7: Eu falo de Salinas, Minas Gerais.
6: Salinas, Minas Gerais. Seja bem-vinda, filha.
7: Obrigada.
6: Como que você me acompanha aí?
7: Aqui pela rádio FM 107,7.
6: Tá bom. Diga lá, Arlene, a palavra é sua.
7: querendo oração, Pai, que o Senhor faça oração pro meu irmão, Jesuíno, que ele bebe. Bebe bastante também. A minha irmã, que mora em São Paulo também, a Lindaci.
6: Que tem a Lindaci?
7: Ela bebe também.
6: Também?
7: Eles usam droga também, sabe?
6: Ô, filha, tá. Tá certo.
7: E também, assim, a maior coisa também que tem com o meu bebezinho, meu filhinho que tá, vai fazer... Ele tá com 8 meses, vai fazer 9 meses agora.
6: Ah.
7: Ele vai fazer uma tá precisando fazer uma cirurgia, padre, na cabecinha, por conta que a moleirinha dele já fechou, sabe?
6: Tá, entendi. Como que é o nome do seu bebê?
7: É Saulo.
6: Como?
7: Saulo.
6: Saulo.
7: Isso.
6: Tá certo, nome bonito. Tá bom. Filha, então vamos pedir a Deus esta libertação a Jesus das Santas Chagas. Eu gostaria que de rezar com você, pode ser?
7: Pode ser, padre.
6: Então diga: Senhor.
7: Senhor.
6: Pelas tuas santas chagas.
7: Pelas tuas santas chagas.
6: Dolorosas e gloriosas.
7: Dolorosas e gloriosas.
6: Pela tua santa cruz bendita.
7: Pela tua santa cruz bendita.
6: Afaste da vida dos meus irmãos.
7: Afaste da vida dos meus irmãos.
6: O vício do alcoolismo.
7: O vício do alcoolismo.
6: E o vício das drogas.
7: E o vício das
6: peço,
7: drogas.
6: Peço, Senhor.
7: Peço, Senhor.
6: Não porque mereço.
7: Não porque mereço.
6: Mas por tua infinita bondade e amor.
7: Mas por tua infinita bondade e amor.
6: Derrame uma gota do teu preciosíssimo sangue.
7: Derrame uma gota do seu preciosíssimo sangue.
6: Sobre o Jesuíno.
7: Ouviu Jesus.
6: A linda Cir.
7: E a linda Cir.
6: E liberte-os dos vícios. Senhor Jesus, nós te pedimos, não só por eles, mas pelas famílias. Hoje eu dizia a importância de recolocar Jesus como a rocha. Que consigam, a partir desta realidade, conversão, a libertação. Continue, filha. Senhor.
7: Senhor.
6: Peço pelo meu filho.
7: Peço pelo meu filho.
6: Guia a mão dos médicos.
7: Guia a mão dos médicos.
6: Nossa Senhora.
7: Nossa Senhora.
6: Zele pelo meu filho Saulo.
7: Zele pelo meu filho Saulo.
6: Amém.
7: Amém.
6: Força, Lene. Coragem, filha. A fé. A
7: tá
6: fé
7: bom, pai.
6: É o que te sustenta.
7: Eu
6: tá bom?
7: Eu tenho muita fé, padre, que ele não vai precisar fazer cirurgia.
6: Sim, que faça a cirurgia. Não há problema disso, mas que a cirurgia possa ser bem sucedida. E que,
7: amém.
6: E que você possa proclamar as graças do
7: amém.
6: Senhor. Deus
7: amém.
6: Abençoe, Arlene. Deus abençoe.
7: Amém, padre.
6: Filhos,
7: amém.
6: Por isso a intercessão é um dos pontos da obra evangelizar. É preciso. De Salinas, Arlene, Minas Gerais. Parabólica Digital, Rádio Alvorada Gerais FM, Dom Roberto José da Silva de Janaúba. Escute esse testemunho, escute.
8: Meu nome é Francisco Holanda, sou de Fortaleza, Ceará.
6: Pois
8: no
6: não,
8: dia 31 de outubro, o padre vai estar aqui.
6: Opa.
8: E eu quero que as pessoas saibam que eu alcancei o milagre.
6: Conta.
8: Em 2024, fui diagnosticado com câncer.
6: Ah.
8: E não pude comparecer no evento de 2024, mas levaram minha foto, meus colegas, meus
6: olha
8: familiares.
6: Aí.
8: E eu fiquei em casa orando. E em 2025 eu me submeti a tudo que precisaria fazer para a cura do câncer. E hoje eu estou ligando para dizer e agradecer a Deus e dizer a todos que estão escutando esse depoimento que não desistam. Porque o Deus é o Deus do impossível. Basta
6: amém,
8: você
6: Francisca.
8: Acreditar, basta você crer. Hoje eu estou curada. Pela graça de Deus, bate o sino sacristão e informe que no dia 30 de outubro estarei presente para que eu possa escutar. Novas bênçãos em nome de Jesus. Amém.
6: Amém, Francisca. E se possível, entre em contato com a nossa equipe ou a equipe com ela, para que ela esteja no palco dando esse belíssimo testemunho. A Francisca de Fortaleza. Meu grande abraço à TV Evangelizar 21.1, Jangadeira FM, Shalom FM, Dom Bosco, Dom Gregório Paixão, Arquidiocese de Fortaleza. E aqui quero fazer o convite a todo o povo do Ceará, a todo o povo do Nordeste, ao Brasil inteiro. Está chegando o Evangelizar é Preciso Fortaleza, dia 31 de outubro, ela mesmo citou, no aterro da Praia de Iracema, com abertura às 12 horas. Segue momento de oração, terço mariano, terço das Santas Chagas, de momento da Arquidiocese de Fortaleza, às 17 horas, Santa Missa presidida pelo arcebispo Dom Gregório Paixão. Estarei concelebrando, depois adoração ao Santíssimo, momento de evangelização pela música. E a Francisca disse muito bem, é um momento de graças e de bênçãos, é um momento de cura e de libertação. E Francisca, entre em contato com a nossa equipe, marque essa mulher para que ela testemunhe diante de Deus. 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Adquira a camiseta oficial que você estará ajudando o evento. Mas mais do que isso, organize caravanas, ônibus, lotação e você se programe dia 31 de outubro. Eu espero você para esse momento de cura, de graças e de bênçãos inabalável. Dai-me, Senhor, uma fé inabalável. Evangelizar Fortaleza. Eu vou para o intervalo, eu volto já. Volte comigo com a leitura orante.
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Em Deus, minha fé inabalável. Vai dizendo sempre isso, seja o que for, dai-me, Senhor, como Jó, uma fé inabalável. Querido povo de Deus, nós vamos para a leitura orante e eu vou contextualizar. Começamos hoje a leitura dos profetas. Preciso explicar que nós não faremos uma leitura sequencial como você já está acostumado. Como assim, padre? Nós não vamos pegar um livro do começo ao fim. Nós vamos selecionar trechos onde mostra os principais fatos da vida de um profeta. Nós vamos passar também nem por todos os profetas, os mais relevantes. Porque é importante nós entendermos um pouco da vida dos profetas no seu contexto. Vai dar mais trabalho para mim, porque eu vou ter que sempre contextualizar, porque aí sim a gente entende o sentido do profeta naquele momento. Mas vamos lá, vamos refletir, vamos estudar, vamos aprofundar catequese. E eu começo, Bíblia aberta, cartilha de oração. Nós vamos para Deuteronômio, capítulo 18, versículo 15 a 22. Deuteronômio, capítulo 15, capítulo 18, versículo 15 a 22. Deuteronômio, vai lá, Antigo Testamento, por favor, filho. Capítulo 18, versículo 15 a 22. Escutemos o texto. Moisés.

que vai ser de vocês. Seguem o conselho dos que adivinham o futuro e dos que tiram a sorte. Olha, ele começa denunciando. Isso é importante. Qualquer semelhança é mera coincidência nos dias de hoje. Os povos da terra, poderíamos dizer, as pessoas hoje, seguem muitas vezes os conselhos dos que adivinham o futuro e dos que tiram a sorte, leem a sorte, mas o Senhor nosso Deus não quer que vocês façam isso. Padre, então eu não posso ler sorte? Não. Tirar a sorte? Não. Não posso ir em adivinho do futuro? Não. Deus não quer isso. Então o que Deus quer? Escutemos. Padre, que texto é esse? Vou repetir porque é o começo. Deuteronômio, capítulo 18, versículo 14 seguintes. Deus não quer que vocês façam isto. Versículo 15. Do meio de vocês, Deus escolherá para vocês um profeta que será parecido comigo, e vocês vão lhe obedecer. Deus escolherá um profeta. Lembrem que naquele dia em que estavam reunidos ao pé do Monte Sinai, vocês oraram ao Senhor assim: ó Deus, não nos obrigueis a ouvir de novo a tua voz, nem a ver outra vez este grande fogo, para que não morramos. Então o Senhor lhe disse: esse pedido do povo é justo. Do meio deles escolherei para eles um profeta que será parecido com você, no caso, Moisés. Atenção, atenção. Darei a este profeta a minha mensagem. Primeiro ponto. O profeta tem a mensagem de Deus. E ele dirá ao povo tudo que o ordenar. Eu castigarei quem não obedecer às ordens que esse profeta der em meu nome. Alguns pontos. Primeiro, o profeta é escolhido por Deus. Primeiro ponto. Segundo, o profeta recebe a mensagem de Deus. Terceiro ponto, fala ao povo tudo o que Deus manda. Aqui está o alicerce, o conceito de profeta. Versículo 20. E Moisés continuou dizendo ao povo: o Senhor disse também: se um profeta tiver o atrevimento de dar uma mensagem em meu nome, quando eu não lhe tiver dito nada, ou se falar em nome de outros deuses, deverá ser morto. Mas vocês vão ficar pensando assim: como é que vamos saber que aquilo que o profeta diz não é mensagem de Deus, o Senhor? Versículo 22. Fiquem sabendo que se um profeta falar em nome de Deus, mas se o disser não acontecer, então o que ele disse não foi mensagem de Deus. Esse profeta foi atrevido e vocês não precisam ter medo dele. Como distinguir um profeta? Se aquilo que ele diz em nome de Deus, e se em nome de Deus o for,
deve acontecer. Palavra do Senhor. Graças a Deus. Reflitam comigo esse texto. Moisés anuncia ao povo que suscitará um profeta semelhante a ele, alguém escolhido pelo Senhor que transmite sua palavra. O profeta não é alguém simplesmente que prevê o futuro. A primeira missão do profeta é escutar a Deus e comunicar fielmente aquilo que recebeu. Por isso, o profeta, duas realidades ele tem: escuta o coração de Deus e fala ao coração do povo. Esse texto tem outros elementos, mas nós vamos continuar e rezar depois do intervalo. Portanto, hoje é o início da leitura orante de alguns profetas na Bíblia. Eu vou para o intervalo, eu volto já. Volte com

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0: continuando a leitura orante, quero que você faça uma oração, porque nós somos profetas. No dia do nosso batismo, fomos ungidos como profetas, sacerdotes e reis. Dai-me, Senhor, a vocação, a missão de profeta. E o texto que acabamos de ler coloca um critério importante. O profeta não fala em seu próprio nome, não inventa mensagem para agradar, convencer ou conquistar seguidores. Assim, eu diria que são todos aqueles que trabalham como influencers da igreja. Vou usar essa palavra. Aqueles que trabalham na pregação, no profetismo, no anúncio. É ser fiel ao que Deus revela. Deus promete que o povo não ficará abandonado. O povo não ficará sem direção. Até hoje, os profetas existem hoje. Os profetas do mundo moderno. Eu suscitarei do meio de irmãos profetas como tu. O profetismo ainda é uma missão atual. E isso nos ensina a seguir Jesus Cristo. Faça essa oração comigo. Senhor, antes de pedir a ti que nos faça falar, queremos pedir a ti, nos ensine a escutar. Ensina-nos, Senhor, a escutar tua palavra. Tirai de dentro de mim as vozes que ecoam, o medo, ansiedade, necessidade de aprovação, preocupações, desejos. Senhor, mais do que falar, ensina-me a escutar. Dai-me a graça de viver a vocação de profeta hoje. Amém. Está no batismo. Somos um povo de profetas. Amém. Assim começamos a leitura orante dos profetas. Lucy Kelly, que a paz de Jesus esteja com você.
1: Bom dia, padre.
0: Deus abençoe. De onde você fala, Lucy Kelly?
1: De Uricuri, Pernambuco.
0: Meu abraço, Uricuri, Pernambuco. Como é que você me acompanha ali?
1: Eu me acompanho, senhor, pela TV Evangelizar e pelo YouTube.
0: Meu abraço, a TV Evangelizar e YouTube. Diga lá, Lucy Kelly.
1: Ô, padre, há 23 anos eu sofri um acidente. Aí morreram dois, né, na hora. A mais grave ficou grave. Ficou eu quebrei as duas pernas.
0: Certo.
1: Me recuperei na honra da glória do Senhor.
0: Sim.
1: Mas há 3 anos atrás eu fui diagnosticada com uma trombose. Aí veio 2 desligamentos. Aí agora em abril fui diagnosticada com uma doença crônica, um edema. Quem fazer essa cirurgia, deu um derrame. Aí muitas dores, né?
0: Tá.
1: Porque a médica falou assim, que a vascular, que não aconselhava também eu fazer essa cirurgia, porque é uma perna muito sofrida.
0: Tá.
1: Pode ser até que eu possa até perder ela, mas o ortopedista quer fazer a cirurgia, né?
0: Tá.
1: Mas eu tô muito confiante em Deus, que Deus vai me dar um discernimento e certo. Vai me dizer o momento certo pra mim fazer, né?
0: Tá.
1: E tô passando também um momento de financeiro desses 3 anos, né? Que fui diagnosticado, que trabalhava em um auxílio de doença, já fiz várias perícias.
0: E ainda não saiu?
1: Não. Aí vou fazer outra agora esse mês. Dia 13.
0: Tá bom.
1: E peço a Deus, né? Que Deus abençoe primeiro minha cura, né?
0: Tá.
1: E agradecer a Deus, pelo Deus me dar o livramento de 23 anos, né? Certo. Que eu sofri esse acidente, foram dois a óbito, e tenho certeza que Deus tem um plano na minha vida.
0: Perfeito. Filha, então, veja, primeiro você colocou no final, mas é algo importante de sempre você ter como início da sua oração, sempre começar: obrigado, eu te louvo, Senhor, pelo dom da vida, por eu estar viva. Isso você tem que sempre ter nos teus lábios. Depois disso, como consequência desse acidente, vieram muitas provações. Então nós vamos colocar diante de Deus o que, primeiro, o teu auxílio doença, que é um direito seu. Não é algo que você está pedindo extraordinário, é um direito. E um ponto que você falou que é muito importante pedir: que Deus inspire o momento certo. Você está entre dois médicos e posso lhe dar um conselho, Luciclei?
1: Pode.
0: Você peça a opinião de uma terceira via, um terceiro médico. E depois, acredite em um. O discernimento, ele é feito assim: a gente, você tá um médico que quer cirurgia e outro médico que não quer. Então você vai pedir a terceira opinião. Só que depois você vai ter que acreditar em um. Porque senão, você pode estar protelando um problema que podia ser resolvido. Não sei se eu me faço entender. A gente reza para Deus, reza, mas depois a gente tem que confiar que Deus inspira, que Deus mostra, que o anjinho da guarda age, que os arcanjos ajam. Então, você entendeu o que eu falei?
1: Entendi, padre.
0: Peçam uma terceira opinião, mas já vamos rezar junto. Divino Espírito Santo,
1: Divino Espírito Santo,
0: iluminai-me,
1: iluminai-me
0: a tomar a decisão certa,
1: a tomar uma decisão certa.
0: Coloque-me um médico.
1: Coloque um médico
0: que possa resolver meu problema.
1: Que possa resolver meu problema.
0: Eu confio, Senhor.
1: Eu confio, Senhor.
0: Jesus das Santas Chagas.
1: Jesus das Santas Chagas.
0: Eu te entrego.
1: Eu te entrego
0: esta minha causa.
1: Esta minha causa.
0: Se devo ou não fazer a cirurgia.
1: Se devo ou não fazer minha cirurgia.
0: Amém.
1: Amém.
0: Que Deus abençoe, filha. Que Deus abençoe Luciclei, de Oricuri, Pernambuco. Ela falou do YouTube, TV Parabólica Digital. Lá, rádio também nos transmite, Grande Serra FM. Dom Vicente Pinto de Alencar Silva, da Diocese de Salgueiro. Amado povo de Deus, eu quero fazer um convite para você. 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Eu volto já.
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aniversário de Dom José Benedito Cardoso, da Diocese de Catanduva, São Paulo. Dom José Valdeci Santos Mendes, da Diocese de Brejó, Maranhão. Rádio Amplitude FM, Paranaíta, Mato Grosso. Grande Serra FM, Uricuri, Pernambuco. Olha, hoje atendi uma pessoa lá de Grande Serra FM, Uricuri. Meu abraço, aniversário da rádio. Líder FM, Ponto dos Volantes, Minas Gerais. Sorriso FM, Mato Grosso. Amanhã aniversário da rádio Turvo Ativo, Turvo Paraná. Filhos queridos, contagem regressiva para a festa das Santas Chagas. Eu digo contagem regressiva porque eu vivo cada momento essa festa. Você sabe o quanto eu vibro nesta festa. E eu convido você a estar conosco. A festa das Santas Chagas começa. A programação, ela é intensa. Padre, eu quero saber todos os detalhes, todos os detalhes. Você vai ter horário por horário, você terá no evangelizarepreciso.com.br. Organize sua caravana, venha Curitiba, região metropolitana. Diariamente nós teremos 7:30 a missa, depois às 11 horas a novena das Santas Chagas, às 12 horas missa, na grande maioria, acho que todos os dias, presidida por mim, às 18 horas também Santa Missa, às 13 horas programação cultural fora, depois noite de louvor, terça-feira encontro dos devotos das Santas Chagas, quarta-feira missa solene em honra de São Pio no santuário, isso na quarta-feira, à noite também Santa Missa Campal, depois show com Padre Ezequiel Dalpozo, quarta-feira Rede Vida com público, quinta-feira adoração, passeio com Santíssimo Sacramento, tribo em honra a Jesus das Santas Chagas, sexta-feira missa sempre ao meio-dia, como eu disse, mas à noite teremos um show, Padre Reginaldo Manzotti, convidados, sábado louvor e pregação à noite, não esqueça, nós temos a Via Sacra em Senada no sábado e domingo nós temos o domingo todo das Chagas Gloriosas, sábado as Chagas Dolorosas, domingo as Chagas Gloriosas e encerramento a missa às 18 horas. Portanto, padre, eu queria mais informações. Eu vou dizendo aos poucos, mas eu digo que é de segunda a domingo. Organize sua caravana. Se possível, venha quinta, sexta, sábado, domingo. Não dá, padre. Vem um outro dia. Mas venha, participe das Santas Chagas de Nosso Senhor Jesus Cristo. Todo ano. Um ano você vem pedir, no outro ano você vem agradecer. Filhos queridos, povo amado de Deus, escute este testemunho. Veio de Japeri, Rio de Janeiro. A paz, padre. Escuto o seu programa há anos. Me chamo Tatiane Neves de Paula, 44 anos, um filho de 23. Já tinha escrito ao senhor há 3 anos para contar a libertação do meu pai do vício das drogas. Foi de novena em novena que Jesus das Santas Chagas o libertou. Mas continuo agora lutando pelo meu filho. Meu filho é um homem do bem, não tem vícios, é muito estudioso, terminando a faculdade de letras. Mas tentou suicídio 3 vezes, com corda, remédio e fogo. Eu nunca desisti dele. Sou mãe solteira, luto cada dia da minha vida. Faço oração, leio a Bíblia todos os dias e rezo todos os dias o meu terço das Santas Chagas. Padre, no meio das dificuldades, eu creio no Deus do impossível. O meu filho me pede ajuda, ele me fala, mãe, eu preciso de um psicólogo, um neuropsiquiatra. Eu sou faxineira e passadeira. Fiz curso de cuidadora, cuidei de idosos, mas no movimento não está aparecendo nada. Eu pago a faculdade dele com as diárias. Padre, eu sei que novena em novena eu venço batalhas. A cada momento eu luto. Sou de missa dominical. E durante a semana participo quando posso. Hoje eu quero pedir
rezem pelos meus filhos, pelo meu filho. Ele diz dos nomes, eu prefiro não dizer. Equipe, eu peço que entre em contato, mas ela não deixou contato. Filha, também não vou dizer teu nome. Tatiane, você recebeu uma graça do teu pai. Entre em contato conosco, Tatiana, às vezes só o primeiro nome, de Japeri, Rio de Janeiro. A nossa equipe pode tentar ajudar com acompanhamento online. Nós temos profissionais, isso é uma benção, que às vezes cedem um gratuitamente, atendimento, acompanhamento, seja na área da psicologia, da psiquiatria, direito, assistentes sociais, etc. Entre em contato conosco, mas por hora, coloquemos assim, a Tatiane, o filho cujo nome está aqui, mas não vou dizer, que Deus ajude a tirar o que lhe pede, que o que está instigando esse desejo de morte. Amém. Vamos à novena, nono dia. Da

sinal da Santa Cruz. Livrai-nos, Senhor nosso Deus, dos nossos inimigos. Senhor Jesus, por tuas chagas fomos curados. Por tua cruz fomos libertados. Jesus, que no seu próprio corpo levou nossos pecados ao madeiro, a fim de que morrêssemos para o pecado e vivêssemos para a graça. Ó Jesus, em cujos ombros foram abertas feridas por causa do peso da cruz, feridas causadas pelo madeiro e pelos nossos pecados. Se a cruz pesar, seja nosso sirineu. Se a cruz pesar e eu cair, ajude-me a levantar. Que a tua cruz seja a minha salvação. Ó Santa Cruz bendita, onde a humanidade foi redimida e o Filho do Homem teve suas mãos transpassadas e seu peito aberto, de onde jorrou água e sangue. Ó Santa Cruz, instrumento de morte e de castigo, mas que pelo sangue redentor tornou-se sinal de nossa salvação. Jesus, na tua cruz eu coloco a do Senhor esteja com

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2: 11:02.
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1: 11:32.
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1: 50 segundos.
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1: 12:58.
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0: Mrs. Jones.
1: Alô, meus amigos da 107 FM, estamos chegando para mais um final de semana e um Dose Dupla muito especial. Ô, gente, o Dose Dupla de hoje aqui na 107, sua música e seu estilo, é para me deixar emocionado, porque tem Billy Paul, um cantor soul americano, vencedor de Grammy e de single, um astro, grande Billy Paul. Nasceu em 1934 e faleceu em 2016, no dia 24 de abril. E na versão nacional, o Tião da Tijuca. Pra mim, que sou íntimo dele, Tião da Tijuca, o grande Tim Maia. Mas daqui a pouquinho eu falo sobre o Tim Maia. Primeiro, vamos ouvir o som de Billy.

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9: Billy Paul, ele foi um dos muitos artistas associados ao som soul da Filadélfia. E Billy Paul, irreverente, muito irreverente, nascido e criado na Filadélfia, na Pensilvânia, ele começou sua carreira quando tinha 12 anos, aparecendo em programas de rádio local, ouvindo em casa a coleção de sua família. Começou a desenvolver um estilo vocal que viria a incorporar traços do jazz. Então vamos ouvir mais um pouco de Billy Paul.

0: 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Agora 1:34. 107 FM, sua música, seu estilo. 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
3: Muitos motoristas ainda não compreendem muito bem quais são as funções dos sistemas eletrônicos de segurança. E um deles é o airbag, a bolsa que se infla no caso de um impacto. O problema é que a maioria dos automóveis conta apenas com os airbags frontais. Aí acontece um acidente com um impacto lateral, como o carro quando capota. E aí o dono do carro reclama: mas tinha o airbag, como é que ele não se abriu e não protegeu ninguém? E a explicação é simples: o impacto foi lateral. Os airbags frontais só inflam as bolsas com impacto frontal. E outra reclamação é quando o carro sofre uma aquaplanagem e o dono reclama: mas o sistema eletrônico de estabilidade, o ESP, não resolve? Claro que não. Se os pneus estão deslizando em cima da água, como segurar o carro no asfalto?
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2: Em 1974, Billy tentou chocar novamente, dessa vez com o sucesso do seu disco Sou Negro o Bastante pra Você. Era uma pergunta, nenhuma rádio quis tocar a música e foi um fracasso total. No mesmo ano ele retornou à sua posição com mais um sucesso, Ironia. A música ficou entre as 10 mais tocadas da parada Soul. O Billy Paul continuou a trabalhar e a gravar durante os anos 80, sem muita projeção, apesar de fazer relativo êxito no Brasil com a balada Amanhã, que era o sucesso de Sandra de Sá. Billy lançou um álbum Little em 1985 em Londres, anunciou sua aposentadoria dos palcos.

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13: Billy Paul, esse artista que tinha um carinho muito grande pelo Brasil quase todo o ano para tocar no Brasil, ele vinha no Rio de Janeiro, São Paulo, era comum vê-lo aqui, até em Fortaleza ele realizou show em vários lugares. Billy Paul, ele devido a problemas de saúde, um câncer no pâncreas o vitimou, ele faleceu no dia 24 de abril de 2016. Então, portanto, vamos ouvir mais um pouco para a gente encerrar o Dose Dupla da versão internacional com Billy Paul.

0: Portanto, estamos encerrando a versão internacional com Billy Paul. Vamos fazer um rápido intervalo e depois, quando a gente retornar, nós vamos falar sobre um dos grandes, um dos maiores artistas de todos os tempos da música mundial. Isso mesmo, da música mundial. Eu vou falar de Sebastião Rodrigues Maia daqui a pouco.
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E o Dose Dupla na versão internacional falou sobre Billy Paul. E agora, na versão nacional, nós vamos falar sobre este grande, que nasceu em 1942, em dia 28 de setembro, Niterói. Infelizmente faleceu no dia 15 de março de 1998. Eu estou falando de Tim Maia. Vamos ouvir.

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23: Tim Maia nasceu e cresceu na cidade do Rio de Janeiro, viveu onde durante toda a sua juventude, conviveu com Jorge Ben, com Erasmo Carlos, criou em 1957 o fundo do grupo Os Sputniks, no qual cantou junto com Roberto Carlos. Em 1959 emigrou-se para os Estados Unidos, onde teve seus primeiros contatos com o Soul, vindo a ser preso e deportado por roubo e porte de droga. Em 1970 gravou o seu primeiro álbum intitulado Tim Maia, que rapidamente se tornou um sucesso com a música Azul da Cor do Mar e Primavera. Tim Maia.

Nos 3 anos seguintes, lançou vários discos, fazendo sucesso com as canções Não Quero Dinheiro, Só Quero Amar, Gostava Tanto de Você. Em julho de 1974, no dia 25 de setembro de 1975, aderiu à doutrina filosófica religiosa conhecida como Cultura Racional, lançando neste período 2 discos com destaques para Que Beleza e O Caminho do Bem. E depois desiludiu-se com a doutrina, voltou ao seu estilo de música anterior, lançando sucessos como Descobridor de Sete Mares, Me Dê Motivo. Muitas de suas músicas foram gravadas sobre a editora e a gravadora Vitória Régia Discos. Vamos ouvir mais um pouco de Tim Maia.

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1: Agora 12:30.
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5: Na década de 1990, diversos problemas assolaram a vida do cantor. Ele, com a desorganização que tinha, uma saúde precária, devido ao uso constante de drogas ilícitas e ao agravamento de seu quadro de obesidade, sem condições de realizar uma apresentação, o Teatro Municipal de Niterói saiu em uma ambulância e, após duas paradas cardiorrespiratórias, morreu no dia 15 de março de 1998, deixando um legado sensacional da música brasileira. Vamos ouvir mais um pouco de Tim Maia.

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16: Esse tijucano, Tim Maia, conhecido como Tião da Tijuca, ou Tim para os íntimos, tem um filme do Tim Maia maravilhoso, do qual retrata muito sobre a vida dele, a vida da qual ele vivia. Uma vida desregrada, uma vida desvairada, mas uma vida autêntica. Foi daquela forma que ele escolheu para viver. Então, recomendação aqui do filme do Tim Maia para você assistir. Vamos ouvir mais um pouco.

E assim, senhoras e senhores, encerramos o Dose Dupla deste final de semana, destacando Billy Paul e Tim Maia, na versão internacional, Billy Paul, do soul americano, na versão nacional, Tim Maia. Portanto, com a edição de Edmar Pereira, apresentação de Matheus Cabral, esse foi mais um Dose Dupla do final de semana. Continue conosco a desfrutar do bom gosto musical. Obrigado por tê-lo aí na sintonia aqui da 107 FM. 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Beijo no seu coração e eu volto numa próxima oportunidade. Tchau, tchau.

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3: 3:03. 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

0: uma notificação de infração de trânsito. Fui verificar qual infração de trânsito eu teria cometido para descobrir que não cometi infração de trânsito nenhuma. Na verdade, eu tinha comprado um automóvel usado por uma falta de documento. Eu acabei ultrapassando o prazo permitido de 30 dias para transferência e recebi a notificação com a multa pecuniária, ou seja, grana, que tá certa, tem que ser paga porque eu não respeitei o prazo determinado pelo governo. Entretanto, tinha também o registro de pontos no meu prontuário, o que está redondamente errado, pois não se registram pontos no prontuário devido a infrações administrativas. Ponto no prontuário única e exclusivamente para infrações de trânsito.
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3: Você sabia que a cantora Sandy sempre se apropriou com perfeição das palavras e melodias do grupo Roupa Nova? Pois é, um dos maiores sucessos de Sandy Júnior é a canção A Lenda, que ficou entre as mais tocadas.

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1: 3:32.
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4: E hoje eu tô aqui para falar para você que é empresário há mais tempo e que tem o hábito de falar a expressão na minha época. Ah, porque na minha época não era assim, na minha época funcionário comportava assim, na minha época era mais fácil para vender. Poxa, se a sua empresa tá aberta atualmente, se ela ainda está funcionando, a sua época é agora. Desapega do passado. A gente tem que viver o presente e se adequar à realidade atual. As coisas realmente mudaram de 15 anos para agora. A forma de vender agora tem redes sociais, tem aplicativos de mensagem. Não se apegue à sua época, porque se a sua empresa está funcionando atualmente, a sua época é agora e você tem que adequar a sua empresa à época atual. Obrigado, dada a dica, e até a próxima, pessoal.
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3: 4:02.
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0: 4:30.
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1: 4:57.
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1: 5:31. 107 FM. 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
2: Chega da Índia uma notícia muito curiosa de que os motoristas lá estão preocupadíssimos com o novo teor de etanol que subiu de 10 para 20% na gasolina. E alegam problemas nos automóveis fabricados antes de 2023 que foram projetados para um percentual de etanol de até 10%. Então apenas 20% da frota da Índia foi projetada para receber estes 20% de etanol. E aí vem o governo indiano junto com fabricantes para esclarecer que este aumento não vai prejudicar em nada os automóveis, que os motores vão funcionar perfeitamente com estes 20% de etanol. Não sei porquê, mas isto me faz lembrar um país da América do Sul que acaba de aumentar, goela abaixo do motorista, o etanol de 30 para 32%.
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1: Boa noite, amantes do bom e velho rock and roll. Sejam muito bem-vindos a mais uma edição do Bad Rock, sua dose semanal de rock e metal aqui na 107 FM. Eu sou o Ícaro Alves, nascido e criado no rock, e hoje nós temos uma jornada imperdível, recheada de lançamentos clássicos e, claro, muito som pesado. Preparem os ouvidos, aumentem

vocês acabaram de ouvir Led Zeppelin com Rock and Roll. Cara, essa música foi a música que eu usei como abertura do primeiro Bad Rock, tá? Quanto tempo já tem isso e a gente traz de novo, porque essa é uma música extremamente propícia pro nosso programa, não é? Na sequência aí, Foo Fighters. O Foo Fighters, que é uma banda aí lá da década de 90 e que traz a música Your Favorite Toy, que foi lançada em 2026 e a faixa título do próximo álbum da banda. E esse álbum ele tem a previsão de lançamento pro dia 24 de abril de 2026. E essa canção, inclusive, já foi executada ao vivo e mostra aí que eles ainda estão com energia lá em cima. E na sequência, Johnny.

pra fechar nosso primeiro bloco aí, mais um pedido do Xande, é Bad Company, Feel Like Making Love, e na sequência YT, Don't Be Afraid of the Dark.

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2: 6:27. 107 FM. 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
12: E nós estamos de volta. Eu quero agradecer a você que está nos acompanhando através das ondas da 107 FM. Você que acompanha a gente no modo raiz, rádio do carro, rádio da cozinha, tá fazendo aquela social com os amigos. E o Bad Rock é a sua playlist musical. Muito obrigado pela companhia e muito obrigado pela sintonia. E você que está escutando a gente um pouco mais de longe, através do radioeducadormg.com.br. Muito obrigado também pela companhia e pela sintonia. E vamos

cara, vocês acabaram de ouvir aí Mamonas Assassinas, Lá Vem o Alemão. Cara, Mamonas foi uma banda que marcou gerações e essa é uma homenagem do Bad Rock aí, que no ano de 2026 completam 30 anos sem os Mamonas Assassinas, cara. E é uma banda que eu tenho certeza que hoje seria uma banda extremamente cancelada, seria uma banda que com certeza não existiria nos dias de hoje, visto toda a polarização que a gente vive. Mas, cara, eles foram gigantes e infelizmente foram gigantes por muito pouco tempo, cara. Infelizmente a carreira deles foi curtíssima e, cara, essa música é uma música divertidíssima, né? É cômico, é engraçado e é, cara, sensacional e é a homenagem que a gente faz aqui no Bad Rock aos 30 anos sem Mamonas Assassinas. E na sequência, diretamente da Califórnia, os veteranos do punk rock Social Distortion, que é uma banda formada em 1978. E após 15 anos de espera, a banda anunciou aí seu novo disco, o Born to Kill, que é a faixa título que a gente vai ouvir agora. E esse disco vai ser lançado no dia 8 de maio de 2026. E essa faixa, cara, é uma amostra do que tá por vir aí. E o Social Distortion é um pilar do punk rock e do rockabilly. E esse novo trabalho promete, de fato, manter a chama acesa. E mais uma banda de punk, o New Found Glory, é uma banda de pop punk formada em 1997 com a música Beer and Bloodstains, que faz parte do 11º álbum de estúdio da banda, o Listen Up, que foi lançado no dia 20 de fevereiro de 2026 via Pure Noise Records. E o New Found Glory continua a ser uma referência no pop punk mundial, cara, com energia extremamente contagiante.

E agora, diretamente da Califórnia, a lendária banda de ska punk Sublime ou Sublime, e eles estão de volta com a música Enseada, que foi lançada em 2026. E a banda assinou aí com a Atlantic Records e se prepara para um novo disco, com a formação que inclui o Jacob Nowell, que é o filho do falecido vocalista Bradley Nowell. E essa nova fase da banda promete trazer a essência do reggae rock e do ska punk, que tornou o Sublime aí famoso, e com aquele toque de renovação. E para fechar o bloco, o Terno Rei, próximo. Próxima parada, seguido de Paralamas do Sucesso, Scar.

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2: 6:52.
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2: E nós estamos de volta, eu quero te lembrar que você pode e deve me ajudar a montar as próximas playlists aqui do Bedrock. E é muito fácil, você pode mandar uma mensagem no WhatsApp da 107 FM, que é o 3846-3107, 3846-3107. Pode mandar mensagem também no WhatsApp da Rádio Educadora, 99771-4902. Pode ligar também na recepção da Rádio Educadora aqui, no 3841-0730. Esse telefone eu vou repetir, porque esse telefone é novo, 3841-0730. Agora, se quiser uma comunicação diretamente comigo, é só mandar um direct no Instagram @bedrock107fm. Eu faço questão de te atender e de conhecer um pouco mais sobre o seu gosto, sobre a sua preferência de rock and roll. E vamos lá.

Vocês acabaram de ouvir aí System of a Down, Questions. E vamos lá. Alter Bridge, com a música Open Your Eyes. Alter Bridge, que é uma banda da Flórida, formada em 2004. E a música Open Your Eyes, que a gente traz agora, é uma música que marca um dos momentos mais simbólicos da história do rock recente, da história recente do rock. Ela foi a primeira música lançada pela banda após o fim do Creed, banda da qual faziam parte os membros Mark Tremonti, Brian Marshall e Scott Phillips. O Creed encerrou suas atividades e o Alter Bridge começou. E essa canção faz parte do álbum On Day Remains, de 2004, e estabeleceu o Alter Bridge como uma nova força do post-grunge e do hard rock, com a poderosíssima voz do Miles Kennedy, que a gente conhece aí de outros trabalhos, inclusive um trabalho sensacional que ele tem com o Slash. E na sequência, Raimundos, Andar na Pedra. E essa música, ela ganha um novo significado com a notícia de que a Globoplay vai lançar agora em março de 2026 um documentário, uma série documentário em 5 episódios, intitulada Andar na Pedra, a história dos Raimundos. E essa série, ela vem para mergulhar fundo na trajetória de uma das bandas mais icônicas e mais importantes da história do rock nacional, que é conhecida pela sua mistura única de hardcore, punk, forró e alguns ritmos brasileiros. E a série, cara, vai trazer relatos de todos os membros da banda, inclusive o Rodolfo Abrantes, que não faz mais parte do Raimundos, e do falecido Canisso, que foi um dos membros fundadores, né, da formação inicial dos Raimundos. Cara, eu tô assim ansioso para ver o que que vai ser essa série. Eu faço questão de assistir, de acompanhar, porque, cara, Raimundos é gigante, cara, sempre foi gigante. E depois de Raimundos aí, Limp Bizkit, My Way.

E agora diretamente da Inglaterra, o Don Broco, uma banda formada em 2008. Eles nos surpreendem aí com a música Nightmare Tripping, que é uma parceria inusitada com os canadenses do Nickelback, que é uma banda formada em 1995. E essa colaboração foi lançada em 2026 e é a faixa título do novo álbum do Don Broco. E a música, cara, é uma fusão de rock alternativo e pós-hardcore. E o hard rock característico do Nickelback, cara, uma sonoridade soou estranhamente natural, vindo de duas bandas com identidades completamente distintas, cara. É como se essa parceria tivesse que acontecer em algum momento, cara. Que musicão, ficou simplesmente sensacional. E na sequência, o Matanza Inc, que é uma banda brasileira formada em 2018, com a música Obscurantista, que foi lançada em 2026, cara, cheio de lançamento em 2026, hein? Pelo visto, o ano de 2026 vai ser também tão quente quanto o ano de 2025 foi. E essa música faz parte do EP de mesmo nome, o Obscurantista, que marca uma nova fase. E esse EP reforça o peso característico da banda, combinando aí riffs agressivos, grooves sólidos e a já conhecida abordagem do Matanza Inc ao country core e ao hardcore.

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18: E nós estamos de volta agora, infelizmente, para o nosso último bloco aqui do Bad Rock. E como já é de costume, é sim o bloco mais pesado, a começar diretamente com

E não poderia ser diferente, né? Iniciando o nosso bloco mais pesado, vocês acabaram de ouvir Misfits, Dig Up Her Bones, seguido de Metallica, Creeping Death. E vamos trazer agora uma banda brasileira, cara, a banda Spartacus. Inclusive, em alguns programas anteriores, eu trouxe uma releitura de uma música do Spartacus que o Hangar regravou. E essa é uma banda brasileira de heavy metal tradicional, formada em Porto Alegre em 1985. E ela é conhecida por suas letras em português e uma sonoridade bastante influenciada pelo New Wave of British Heavy Metal. E essa banda, ela é um dos pilares, um dos grandes pilares do heavy metal gaúcho e nacional. E a música que a gente traz aqui é a música Encontro de Almas, que faz parte do álbum Império Legis de 2015, que apesar de todas as influências oitentistas, o álbum soa atual até hoje, cara. É um baita de um discão. Foi difícil, inclusive, escolher uma música desse disco para poder trazer no Bad Rock, né? Eu que no programa que eu trouxe a releitura do Hangar, disse que a gente ainda não havia rodado nenhuma música do Spartacus, e isso é quase um crime, cara, depois de tantos programas aí, porque é uma banda que é de fato, cara, um pilar no heavy metal nacional, uma banda que foi importantíssima para muita gente que veio depois. E inclusive, cara, eu sempre falo aqui, sempre cito aqui, que fazer rock and roll, fazer heavy metal em português é uma tarefa dificílima, cara. E a banda Spartacus faz isso com bastante maestria, então a gente tem sim que dar os méritos, tem sim que fazer reverência a quem abriu, né, a quem caminhou pras bandas que vieram, a quem engatinhou, vamos dizer assim, pras bandas que vierem depois pudessem andar no caminho. E na sequência, Trivium, The Heart From Your Hate,

Vamos lá. Do Texas, a banda Frozen Soul, formada em 2018, com a música No Place of Warmth, que é uma colaboração surpreendente com o vocalista Gerard Way, que é o vocalista do My Chemical Romance. E essa música foi lançada em 2026, cara. E é uma musicaça, e essa parceria, que também é uma parceria um tanto quanto inusitada, trouxe aí o Gerard Way, que emprestou aí seus vocais à banda de death metal, ao Frozen Soul, cara, fez uma música extremamente sombria e pesada e explora aí bem a fusão dos dois estilos, tá? Cara, sensacional.

finalizar o Bad Rock de hoje, não poderia ser diferente, né, cara? De Belo Horizonte, vamos ser mais uma vez bairristas aqui. A banda lendária, que é orgulho nacional, o Sepultura, que talvez seja a maior banda de metal do Brasil até hoje, com a faixa The Place. E essa faixa marca mais um capítulo importante na despedida da banda. Essa música, que foi lançada no dia 26 de fevereiro de 2026, é a primeira prévia do EP de adeus da banda, intitulado The Cloud of Unknowing, que vai ser lançado no dia 24 de abril de 2026. E esse EP, cara, marca a primeira vez que o baterista Grayson Necrutman entra pra estúdio com a banda, cara, assume a bateria de fato no estúdio com a banda. E esse é um momento histórico pro thrash metal e pro groove metal brasileiro e mundial, cara. O Sepultura, que influenciou tantas outras bandas, inclusive o Slipknot, onde o Eloy Casagrande tá hoje, que foi o baterista que antecedeu aí o Grayson Necrutman, que o Grayson Necrutman, eu diria que a gente já pode dar o CPF brasileiro pro cara, porque ele vem postando aí no Instagram e nas redes sociais, ele tocando várias músicas brasileiras. Já tocou Forfã, já tocou Charlie Brown, já tocou Jorge Benjó, se não me engano já tocou Tim Maia também, cara, sensacional, fazendo ali suas versões na bateria. E ele é de fato, cara, um monstro, tá? Não tem o que falar desse moleque, que em vista dos demais integrantes da banda, ele é sim um moleque, ele é o mais jovem. Eu tive a oportunidade de vê-los, né, no primeiro show, inclusive em Belo Horizonte, pra essa turnê de despedida, e foi assim épico, cara, um show assim memorável, vai ser um momento que eu não vou esquecer, nunca, cara. E é assim, meus amigos, que a gente chega ao fim de mais uma edição do Bad Rock, e eu espero que vocês tenham curtido o programa de hoje, e eu quero agradecer a todos que nos acompanharam do início ao fim, a todos que sintonizaram aí na 107 FM e também a quem tava um pouco mais de longe e acompanhou a gente através do site da rádio, que é o radioeducadormg.com.br. Muito obrigado pela companhia e muito obrigado pela sintonia. Não se esqueçam de nos seguir no Instagram, @bedrock107fm, para ficar por dentro aí de todas as novidades, playlists e interagir com a gente. E um agradecimento especial à direção da Rádio Educadora por tornar possível mais uma edição do Bad Rock no ar. Muito obrigado, um abraço e até a próxima. Isso é rock

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3: Entre outros aspectos negativos, a chegada do SUV prejudicou as peruas, que nem são mais fabricadas no Brasil. A perua é um sedã com porta-malas aumentado, com capacidade muitas vezes maior que estes SUVs por aí. Mas se você tem um bom gosto de apreciar uma perua e um bom saldo bancário, uma das marcas que produz um dos modelos mais interessantes do mundo é a Audi, que acaba de anunciar a importação de duas delas para o nosso mercado. A5 Avante, gasolina R$475 mil, motor 2 litros turbo de 272 cavalos. E a outra é uma elétrica, A6 Avante e-tron, com um motor de 367 cavalos, bateria de 100 kWh, 40 km.

0: 7:30. 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
22: Olá, bem-vindos. Mais um Jazz Masters começando, todo o Brasil conectado a partir de agora. São 36 emissoras, né? Muitas delas estão no exterior, Estados Unidos, Europa. Nosso muito obrigado a todos vocês que se conectam a partir de agora, tanto pelos offlines como online. A audiência crescendo cada vez mais. Isso é muito bom. Adoramos estar aqui no Jazz Masters com as novidades. Tem muita coisa boa acontecendo aí pelo mundo da música e, claro, a gente está conectado, trazendo para vocês. E aqui do meu lado, ele sempre, né? Meu parceiro de viagem, DJ Model. Bem-vindo, Model.
23: Paulão, meu amigo, tudo bem contigo? Que alegria estar com você, com os nossos ouvintes e toda a equipe do programa, preparados para curtir e ouvir muita música, aquela curadoria pensada com amor e sentida na alma, para traduzir o Jazz Masters, esse programaço. Vamos para cima? Nem espera muito, Paulão. Aperta o play que tá começando.
22: Vamos começando então com Kevin Flournoy, com Phil Perry e Shannon Pearson. Olha, o produtor Kevin convidou simplesmente uma lenda, um clássico vocalista do R&B, soul, nascido em 49, com aquela extensão vocal impressionante, tá cantando muito.

ainda, um dos caras mais respeitados da cena soul norte-americana. Ele tinha um grupo chamado The Mount Class, coisa bonita, né? Phil Perry chega por aqui com a voz de Shannon Pearson, outra vocalista dos Estados Unidos, acostumada sempre a gravações de R&B, jazz, e essa música aqui, o Kevin simplesmente pegou a original do SOS Band de 83 e colocou nessa nova versão, nessa nova roupagem para Phil Perry e Shannon. Vamos ouvi-los em Tell Me If You Still Care.

0: lançando aí agora, em outubro ainda, o primeiro disco de duetos da sua carreira, né? E entre as músicas, essa clássica Don't Look Any Further, que além de Syd Garrett e Dennis Edwards, também foi gravada pelo Bem People. Don't Look Any Further chegou por aqui com Liane Lahavas, acompanhando a Michelle nos vocais. E Cecily, essa maravilhosa garota que Londrina está morando em Washington e convidou Brandon Lane para esse baixo no estúdio. Ele também é compositor, engenheiro de som, trabalha ali com artistas como Deborah Bone, Fred Fox, Walter Beasley. E essa clássica Forget Me Nots, né? Escrita por Patrice Rushen lá em 82, cantada por ela também, com aquela linha de baixo inconfundível. Cecily e Brandon chegou antes com Forget Me Nots, DJ Model.
1: Paulão, aqui a gente tem uma releitura de um clássico dos anos 80, Don't Look Any Further, que ficou marcado na voz de Dennis Edwards e Garrett. E é legal quem tá fazendo essa releitura, né? A Michelle. E o conceito do novo álbum, Synonyme, é justamente pegar músicas que todo mundo conhece, colocá-las dentro de uma outra perspectiva de desejo, identidade, amor, amizade e liberdade, que ficou uma grande produção. E olha que escolha interessante para dividir os vocais, Paulão. Liane Lahavas, duas artistas aqui com muita personalidade, mas sem aquela necessidade de transformar a música numa demonstração vocal. A interpretação é mais contida, né, Paulo? Mais sofisticada, deixa o baixo ali, os espaços e a atmosfera conduzirem toda a canção. A Michelle, que já tem 10 indicações ao Grammy, Paulão, tá fazendo algo que poucos artistas conseguem, que é usar uma música conhecida como ponto de partida para dizer uma coisa completamente nova. Um espetáculo.
0: E como ela toca, né, meu amigo? Que mulher, a Michelle é incrível. Zeska, chega por aqui, novidade, hein? Segundo single do terceiro álbum chamado Nectar. Ele que é um produtor, guitarrista e compositor irlandês, trazendo uma outra vocalista e produtora irlandesa também, chamada Steve, com voz suave, né? Fraseado, deslizando através das batidas, muito influenciado pelo R&B dos anos 90. Vamos ouvir Zeska e Steve. What We Had.

0: Esse é o tipo de som que a gente gosta, né? Trazendo revelações, promessas. Essa é a cantora britânica Nia Smith. Ela foi model, criada ali ouvindo as músicas do pai, né? Tinha Rita Franklin, Lauryn Hill, Adele, Amy Winehouse, começou a tocar ainda criança, cantar, impressionante a voz dessa mulher, compondo aos 14 anos, depois começou a aprender a tocar violão, piano, e ganhou destaque, claro, com covers, vídeos no TikTok, e aquele ano agitado, uns 2 anos, ela teve uma agitação total, né? Começou a ser seguida por tudo quanto é lugar, abriu shows pra SZA no Hyde Park, se apresentou com Jordan Rake, fez turnê com Elmi N pelos Estados Unidos e Europa, e a gente traz aqui no Jazz Masters Nia Smith, Don't Cry. E antes trouxemos Olivia Jones, Poor Mary, e de vez em quando, né, Maldo, a gente aparece com aquelas músicas, aquela voz que faz a gente se sentir em casa de uma forma gostosa. É o que Olivia Jones apresenta pra gente com End of Time. Suave, sem esforço, cheia de sentimento, DJ Model. Olha aí a Olivia Jones, meu amigo.
1: Paulão, Olivia Jones é um nome que eu acho interessante acompanhar, porque ela tá fazendo uma coisa que parece simples, mas não é. Buscar a intimidade do soul e do R&B clássico, sem transformar isso em música de época, é algo muito pessoal. End of Time tem justamente essa característica, a produção é econômica, a batida caminha sem pressa, a voz não precisa disputar espaço com o arranjo, a Olivia deixa a interpretação acontecer quase como uma conversa, né? E isso dá uma força enorme pra música. Ela vem construindo, né, Paulo, esse caminho na cena britânica, misturando soul, jazz e folk, e já dividiu o palco com nomes como Jalen Nigonda, Gots Street Park. O mais interessante é que ela não parece estar tentando provar que conhece a tradição. Ela simplesmente observou ali essa, né, tradição, absorveu esse conteúdo e encontrou a maneira contemporânea de cantá-la. End of Time é uma música sobre permanência, mas sem grandes gestos, né, Paulo? E talvez esteja justamente aí a força para falar de amor, que é amor duradouro, né? Sem precisar exagerar na declaração.
0: E terminando então aqui o nosso primeiro set cheio de novidades, né? Coisas gostosas para se ouvir. 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Daqui a pouquinho a gente volta para o nosso segundo set. Aguarde.
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4: E hoje eu tô aqui para falar para você que tá se sentindo sobrecarregado no trabalho. E aí, como falar pro seu chefe que você tá sobrecarregado? A dica que eu vim dar é que você não use questões pessoais para justificar isso. Se prepare para essa conversa com seu chefe, trazendo boas evidências para mostrar que você está sobrecarregado. Por exemplo, a questão da sua carga horária de trabalho não está sendo suficiente para o tanto de atribuições que você está sendo responsável. Então, se você for conversar com seu chefe sobre essa sensação de estar sobrecarregado, leve evidências concretas, nada pessoal, para essa conversa. Leve evidências de quanto, por exemplo, eu já vi um funcionário medindo o tempo que ele demora para fazer as atividades que ele tem que fazer no dia a dia. E na hora que ele somou o tempo de cada atividade, estava dando 12 horas de trabalho e, na verdade, a carga horária dele são 8 horas. Eu gostei disso que ele fez, medir o tempo de cada atividade e somar para mostrar para o chefe dele. Deu certo para ele, pode ser que dê certo para você também. Fica a dica, obrigado e até a próxima.
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16: E estamos de volta para o segundo set do Jazz Massa, já trazendo ela na nossa sessão Jazz and Trip, que você também encontra no nosso site jazzmasters.com.br. Ela vem por aqui contando novidades. Renata Porto, bem-vinda, Rê.
17: Pois é, Paulo, estamos de volta aqui mais uma vez com o Jazz and Trip, com sugestões de experiências e viagens pelo Brasil e pelo mundo. E hoje eu quero dar uma dica, uma sugestão de um lugar muito bacana que eu conheci em São Paulo. É um bar secreto aqui na cidade de São Paulo, no bairro Jardins, que fica escondido literalmente atrás de uma cabine telefônica. E esse conceito de bar secreto, speakeasy, ficou muito famoso nos anos 20, Paulo. Não sei se você sabe, mas naquela época era proibido beber nos Estados Unidos. Então eles criaram esses bares secretos. Hoje em dia tá super em alta e esse telefone speakeasy é muito legal. Imagina um bar retrô, pequenininho, com uma pista de dança, tem DJ, um público por volta ali dos seus 40 mais. Um clima de festa intimista, vamos dizer. Cada noite da semana tem uma programação diferente. Música dos anos 80, 90, DJ. E agora eles têm também uma degustação de coquetéis clássicos esquecidos. Então é muito interessante porque você escolhe 6 coquetéis, que vêm em versões menores para você degustar, claro. E eles vêm todos acompanhados de petiscos. Isso é no telefone Speakeasy, em São Paulo. E eu já deixei mais informações lá no nosso site e no Instagram, porque agora é música. Nos vemos semana que vem.
16: Claro, 1920, né? Dali durou um bom tempo, acho que uns 13, 14 anos, né? De 20 até 33, aquela lei seca. E onde floresceu também o jazz nos Estados Unidos de uma forma potente, né? O sul praticamente se mudou para o norte, os grandes músicos tocando em todos esses bares escondidos na lei seca. Ali floresceu e floresceu o jazz de uma maneira fenomenal. Renata Porto contando essas novidades todas pra gente, fazendo, dando aquele gostinho, né? Delicioso. E olha, arroba Renata Porto é o Instagram e o nosso site jazzmasters.com.br, na seção Jazz and Trip, você encontra também a Renata. Robin Florence é quem chega aqui no Jazz Masters com o seu parceiro Daves. É um projeto que chega após um sucesso inicial dos dois primeiros singles desse trabalho que se chama Crush Culture. E cada faixa incorporando um arquétipo diferente, mas juntos eles trazem essa sensação de paixão, essa cantora de soul, né? Junto com esse produtor indonésio, holandês, Daves. Vamos curtir os dois aqui.

0: Mondo Freaks. É um EP, Bells Are Ringing, Lucky Hudson, Ray Pogson, Jane McRae, e vocais aí fantásticos, né? Que trazem Jane McRae, Suzy Gamble, a Francisco Tavares, Aaron Mendonça, Jason Hira, muita gente boa. Mondo Freaks chegou por aqui, Model. Sei que você gosta deles, né? Fire Away, e antes Eagle, Ella May com What You Waiting For. Good Intentions é o nome desse novo álbum dessa premiada cantora Eagle Ella May, compositora britânica nigeriana, recém-indicada ao prêmio de melhor artista de jazz no Mobile Awards 2026. É um novo capítulo para ela, Model. Trabalho mais ousado, mais ambicioso, né? Combinando jazz envolvente com um som alternativo, grandes harmonias. What You Waiting For? É o que a gente ouviu antes. DJ Model.
1: Essa turma eu gosto muito, hein, Paulo? Mondo Freaks é um projeto que parece ter saído de uma máquina do tempo, e eles não estão tentando reproduzir o funk e o boogie do final dos anos 70. É o começo dos anos 80 usando tecnologia para imitar aquela sonoridade, né? E eles colocam uma banda de 10 músicos no palco e tocam de verdade. O grupo nasceu na parceria do baixista Luke, né, Paulo? E o baterista Graham Pogson, dois músicos profundamente ligados a essa linguagem. A banda acabou chegando a um nível tão alto que foi convidada para acompanhar nomes como Leroy Burgess e Evelyn Champagne King. É uma bandaça, legal é ouvir essa turma mesmo, profundamente, porque eles têm ali um vocabulário, um som que consegue falar uma linguagem bem do presente.
0: Pois é, Mondo Freaks é uma bandaça mesmo, né? 10 músicos num palco, é uma maravilha. Quem chega por aqui é um cara que a gente adora também tocar, trazer, Ben West Beach. É uma música, olha, de 2011, mas casou ali na programação. Olha, deixa eu encaixar aqui, porque Ben West Beach é demais, não vou falar muita coisa não. O álbum chama-se There's More to Life Than This. E o nome da música? Vamos aumentar o volume para Something for the Weekend.